Neste dia que começa, venho te pedir a paz, a sabedoria e a força. Quero olhar o mundo com os olhos cheios de amor. Quero ver além das aparências teu filho, como tu mesmo vê. E assim, Senhor, ver o bem em cada um deles. Fecha meus ouvidos a toda calúnia. Guarda minha língua de toda maldade, que só de bênção se encha minha alma. Que eu seja tão bom e tão alegre, que todos aqueles que se aproximam de mim sintam a tua presença. Reveste-me de tua beleza, Senhor, e no decorrer desse dia,

Maria, passa na frente e vai abrindo estradas e caminhos, portas e portões, casas e corações. A mãe indo na frente, os filhos estão protegidos e seguem seus passos. Ela leva a todos sob sua proteção. Maria passa na frente e resolve tudo aquilo que somos incapazes de resolver. Mãe, cuida de tudo que não está ao nosso alcance. Tu tens poderes para isso. Mãe, vai acalmando, serenando e amansando os corações. Vai acabando com ódio, rancores, mágoas e maldições. Vai terminando com as dificuldades, tristezas e tentações. Vai tirando os teus filhos das perdições. Maria passa na frente e cuida de todos os detalhes. Cuida, ajuda e protege a todos os teus filhos. Maria, tu és a mãe e também a porteira. Vai abrindo o coração das pessoas e as portas nos caminhos. Maria, eu te peço, passa na frente e vai conduzindo, levando, ajudando e curando os filhos que precisam de ti. Ninguém pode dizer que foi decepcionado por ti depois de ter te chamado ou invocado. Só tu, com o poder de teu filho, podes resolver as coisas difíceis e impossíveis. Senhora, faço esta oração e peço tua intercessão para a obtenção da graça de...

Divino Jesus, nós vos oferecemos esse terço que vamos rezar, meditando nos mistérios da nossa redenção. Concedei-nos, por intercessão da Virgem Maria, Mãe de Deus e Nossa Mãe, as virtudes que nos são necessárias para bem rezá-lo e a graça de ganharmos as indulgências desta santa devoção. Oferecemo-lo particularmente em desagravo dos pecados cometidos contra o Sagrado Coração de Jesus e Imaculado Coração de Maria, pela paz do mundo, pela conversão dos pecadores, pelas almas do purgatório, pelas intenções do Santo Padre, pelo aumento e santificação do clero, pelos nossos vigários, pela santificação das famílias, pelas missões, pelos doentes, pelos agonizantes, por aqueles que pediram nossas orações e por todas as nossas intenções particulares e pelo Brasil. Creio em Deus Pai Todo-Poderoso, Criador do céu e da terra, em Jesus Cristo, seu único Filho, nosso Senhor, que foi concebido pelo poder do Espírito Santo, nasceu da Virgem Maria, padeceu sob Pôncio Pilatos, foi crucificado, morto e sepultado, desceu à mansão dos mortos, ressuscitou ao terceiro dia, subiu aos céus, está sentado à direita de Deus Pai Todo-Poderoso, donde há de vir julgar os vivos e os mortos. Creio no Espírito Santo, na Santa Igreja Católica, na comunhão dos santos, na remissão dos pecados, na ressurreição da carne, na vida eterna. Amém. Pai nosso que estais no céu, santificado seja o vosso nome. Venha a nós o vosso reino, seja feita a vossa vontade, assim na terra como no céu. O pão nosso de cada dia nos dai hoje. Perdoai-nos nas nossas ofensas, assim como nós perdoamos a quem nos tem ofendido. E não nos deixeis cair em tentação, mas livrai-nos do mal. Amém. Ave Maria, cheia de graça, o Senhor é convosco. Bendita sois vós entre as mulheres, e bendito é o fruto do vosso ventre, Jesus. Santa Maria, Mãe de Deus, rogai por nós, pecadores, agora e na hora de nossa morte. Amém. Ave Maria, cheia de graça, o Senhor é convosco. Bendita sois vós entre as mulheres, e bendito é o fruto do vosso ventre, Jesus. Santa Maria, Mãe de Deus, rogai por nós, pecadores, agora e na hora de nossa morte. Amém. Ave Maria, cheia de graça, o Senhor é convosco. Bendita sois vós entre as mulheres, e bendito é o fruto do vosso ventre, Jesus. Santa Maria, Mãe de Deus, rogai por nós, pecadores, agora e na hora de nossa morte. Amém.

0: Pai nosso que estais no céu, santificado seja o vosso nome. Venha a nós o vosso reino, seja feita a vossa vontade, assim na terra como no céu.
1: O pão nosso de cada dia nos dai hoje. Perdoai as nossas ofensas, assim como nós perdoamos a quem nos tem ofendido. E não nos deixeis cair em tentação, mas livrai-nos do mal. Amém.
0: Ave Maria, cheia de graça, o Senhor é convosco. Bendita sois vós entre as mulheres e bendito é o fruto do vosso ventre, Jesus.
1: Santa Maria, Mãe de Deus, rogai por nós, pecadores, agora e na hora de nossa morte. Amém.
0: Ave Maria, cheia de graça, o Senhor é convosco. Bendita sois vós entre as mulheres e bendito é o fruto do vosso ventre, Jesus.
1: Santa Maria, Mãe de Deus, rogai por nós, pecadores, agora e na hora de nossa morte. Amém.
0: Ave Maria, cheia de graça, o Senhor é convosco. Bendita sois vós entre as mulheres e bendito é o fruto do vosso ventre, Jesus.
1: Santa Maria, Mãe de Deus, rogai por nós, pecadores, agora e na hora de nossa morte. Amém.
0: Ave Maria, cheia de graça, o Senhor é convosco. Bendita sois vós entre as mulheres e bendito é o fruto do vosso ventre, Jesus.
1: Santa Maria, Mãe de Deus, rogai por nós, pecadores, agora e na hora de nossa morte. Amém.
0: Ave Maria, cheia de graça, o Senhor é convosco. Bendita sois vós entre as mulheres e bendito é o fruto do vosso ventre, Jesus.
1: Santa Maria, Mãe de Deus, rogai por nós, pecadores, agora e na hora de nossa morte. Amém.
0: Ave Maria, cheia de graça, o Senhor é convosco. Bendita sois vós entre as mulheres e bendito é o fruto do vosso ventre, Jesus.
1: Santa Maria, Mãe de Deus, rogai por nós, pecadores, agora e na hora de nossa morte. Amém.
0: Ave Maria, cheia de graça, o Senhor é convosco. Bendita sois vós entre as mulheres, e bendito é o fruto do vosso ventre, Jesus.
1: Santa Maria, Mãe de Deus, rogai por nós, pecadores, agora e na hora de nossa morte. Amém.
0: Ave Maria, cheia de graça, o Senhor é convosco. Bendita sois vós entre as mulheres, e bendito é o fruto do vosso ventre, Jesus.
1: Santa Maria, Mãe de Deus, rogai por nós, pecadores, agora e na hora de nossa morte. Amém.
0: Ave Maria, cheia de graça, o Senhor é convosco. Bendita sois vós entre as mulheres, e bendito é o fruto do vosso ventre, Jesus.
1: Santa Maria, Mãe de Deus, rogai por nós, pecadores, agora e na hora de nossa morte. Amém.
0: Ave Maria, cheia de graça, o Senhor é convosco. Bendita sois vós entre as mulheres e bendito é o fruto do vosso ventre, Jesus.
1: Santa Maria, Mãe de Deus, rogai por nós, pecadores, agora e na hora de nossa morte. Amém.

0: Pai nosso que estais no céu, santificado seja o vosso nome. Venha a nós o vosso reino, seja feita a vossa vontade, assim na terra como no céu.
1: O pão nosso de cada dia nos dai hoje. Perdoai as nossas ofensas, assim como nós perdoamos a quem nos tem ofendido. E não nos deixeis cair em tentação, mas livrai-nos do mal. Amém.
0: Ave Maria, cheia de graça, o Senhor é convosco. Bendita sois vós entre as mulheres e bendito é o fruto do vosso ventre, Jesus.
1: Santa Maria, Mãe de Deus, rogai por nós, pecadores, agora e na hora de nossa morte. Amém.
0: Ave Maria, cheia de graça, o Senhor é convosco. Bendita sois vós entre as mulheres e bendito é o fruto do vosso ventre, Jesus.
1: Santa Maria, Mãe de Deus, rogai por nós, pecadores, agora e na hora de nossa morte. Amém.
0: Ave Maria, cheia de graça, o Senhor é convosco. Bendita sois vós entre as mulheres e bendito é o fruto do vosso ventre, Jesus.
1: Santa Maria, Mãe de Deus, rogai por nós, pecadores, agora e na hora de nossa morte. Amém.
0: Ave Maria, cheia de graça, o Senhor é convosco. Bendita sois vós entre as mulheres e bendito é o fruto do vosso ventre, Jesus.
1: Santa Maria, Mãe de Deus, rogai por nós, pecadores, agora e na hora de nossa morte. Amém.
0: Ave Maria, cheia de graça, o Senhor é convosco. Bendita sois vós entre as mulheres e bendito é o fruto do vosso ventre, Jesus.
1: Santa Maria, Mãe de Deus, rogai por nós, pecadores, agora e na hora de nossa morte. Amém.
0: Ave Maria, cheia de graça, o Senhor é convosco. Bendita sois vós entre as mulheres e bendito é o fruto do vosso ventre, Jesus.
1: Santa Maria, Mãe de Deus, rogai por nós, pecadores, agora e na hora de nossa morte. Amém.
0: Ave Maria, cheia de graça, o Senhor é convosco. Bendita sois vós entre as mulheres, e bendito é o fruto do vosso ventre, Jesus.
1: Santa Maria, Mãe de Deus, rogai por nós, pecadores, agora e na hora de nossa morte. Amém.
0: Ave Maria, cheia de graça, o Senhor é convosco. Bendita sois vós entre as mulheres, e bendito é o fruto do vosso ventre, Jesus.
1: Santa Maria, Mãe de Deus, rogai por nós, pecadores, agora e na hora de nossa morte. Amém.
0: Ave Maria, cheia de graça, o Senhor é convosco. Bendita sois vós entre as mulheres e bendito é o fruto do vosso ventre, Jesus.
1: Santa Maria, Mãe de Deus, rogai por nós, pecadores, agora e na hora de nossa morte. Amém.
0: Ave Maria, cheia de graça, o Senhor é convosco. Bendita sois vós entre as mulheres e bendito é o fruto do vosso ventre, Jesus.
1: Santa Maria, Mãe de Deus, rogai por nós, pecadores, agora e na hora de nossa morte. Amém.

0: Pai nosso que estais no céu, santificado seja o vosso nome. Venha a nós o vosso reino, seja feita a vossa vontade, assim na terra como no céu.
1: O pão nosso de cada dia nos dai hoje. Perdoai as nossas ofensas, assim como nós perdoamos a quem nos tem ofendido. E não nos deixeis cair em tentação, mas livrai-nos do mal. Amém.
0: Ave Maria, cheia de graça, o Senhor é convosco. Bendita sois vós entre as mulheres e bendito é o fruto do vosso ventre, Jesus.
1: Santa Maria, Mãe de Deus, rogai por nós, pecadores, agora e na hora de nossa morte. Amém.
0: Ave Maria, cheia de graça, o Senhor é convosco. Bendita sois vós entre as mulheres e bendito é o fruto do vosso ventre, Jesus.
1: Santa Maria, Mãe de Deus, rogai por nós, pecadores, agora e na hora de nossa morte. Amém.
0: Ave Maria, cheia de graça, o Senhor é convosco. Bendita sois vós entre as mulheres e bendito é o fruto do vosso ventre, Jesus.
1: Santa Maria, Mãe de Deus, rogai por nós, pecadores, agora e na hora de nossa morte. Amém.
0: Ave Maria, cheia de graça, o Senhor é convosco. Bendita sois vós entre as mulheres e bendito é o fruto do vosso ventre, Jesus.
1: Santa Maria, Mãe de Deus, rogai por nós, pecadores, agora e na hora de nossa morte. Amém.
0: Ave Maria, cheia de graça, o Senhor é convosco. Bendita sois vós entre as mulheres e bendito é o fruto do vosso ventre, Jesus.
1: Santa Maria, Mãe de Deus, rogai por nós, pecadores, agora e na hora de nossa morte. Amém.
0: Ave Maria, cheia de graça, o Senhor é convosco. Bendita sois vós entre as mulheres e bendito é o fruto do vosso ventre, Jesus.
1: Santa Maria, Mãe de Deus, rogai por nós, pecadores, agora e na hora de nossa morte. Amém.
0: Ave Maria, cheia de graça, o Senhor é convosco. Bendita sois vós entre as mulheres e bendito é o fruto do vosso ventre, Jesus.
1: Santa Maria, Mãe de Deus, rogai por nós, pecadores, agora e na hora de nossa morte. Amém.
0: Ave Maria, cheia de graça, o Senhor é convosco. Bendita sois vós entre as mulheres e bendito é o fruto do vosso ventre, Jesus.
1: Santa Maria, Mãe de Deus, rogai por nós, pecadores, agora e na hora de nossa morte. Amém.
0: Ave Maria, cheia de graça, o Senhor é convosco. Bendita sois vós entre as mulheres e bendito é o fruto do vosso ventre, Jesus.
1: Santa Maria, Mãe de Deus, rogai por nós, pecadores, agora e na hora de nossa morte. Amém.
0: Ave Maria, cheia de graça, o Senhor é convosco. Bendita sois vós entre as mulheres e bendito é o fruto do vosso ventre, Jesus.
1: Santa Maria, Mãe de Deus, rogai por nós, pecadores, agora e na hora de nossa morte. Amém.

0: Pai nosso que estais no céu, santificado seja o vosso nome. Venha a nós o vosso reino, seja feita a vossa vontade, assim na terra como no céu.
1: O pão nosso de cada dia nos dai hoje. Perdoai as nossas ofensas, assim como nós perdoamos a quem nos tem ofendido. E não nos deixeis cair em tentação, mas livrai-nos do mal. Amém.
0: Ave Maria, cheia de graça, o Senhor é convosco. Bendita sois vós entre as mulheres e bendito é o fruto do vosso ventre, Jesus.
1: Santa Maria, Mãe de Deus, rogai por nós, pecadores, agora e na hora de nossa morte. Amém.
0: Ave Maria, cheia de graça, o Senhor é convosco. Bendita sois vós entre as mulheres e bendito é o fruto do vosso ventre, Jesus.
1: Santa Maria, Mãe de Deus, rogai por nós, pecadores, agora e na hora de nossa morte. Amém.
0: Ave Maria, cheia de graça, o Senhor é convosco. Bendita sois vós entre as mulheres e bendito é o fruto do vosso ventre, Jesus.
1: Santa Maria, Mãe de Deus, rogai por nós, pecadores, agora e na hora de nossa morte. Amém.
0: Ave Maria, cheia de graça, o Senhor é convosco. Bendita sois vós entre as mulheres e bendito é o fruto do vosso ventre, Jesus.
1: Santa Maria, Mãe de Deus, rogai por nós, pecadores, agora e na hora de nossa morte. Amém.
0: Ave Maria, cheia de graça, o Senhor é convosco. Bendita sois vós entre as mulheres e bendito é o fruto do vosso ventre, Jesus.
1: Santa Maria, Mãe de Deus, rogai por nós, pecadores, agora e na hora de nossa morte. Amém.
0: Ave Maria, cheia de graça, o Senhor é convosco. Bendita sois vós entre as mulheres e bendito é o fruto do vosso ventre, Jesus.
1: Santa Maria, Mãe de Deus, rogai por nós, pecadores, agora e na hora de nossa morte. Amém.
0: Ave Maria, cheia de graça, o Senhor é convosco. Bendita sois vós entre as mulheres e bendito é o fruto do vosso ventre, Jesus.
1: Santa Maria, Mãe de Deus, rogai por nós, pecadores, agora e na hora de nossa morte. Amém.
0: Ave Maria, cheia de graça, o Senhor é convosco. Bendita sois vós entre as mulheres e bendito é o fruto do vosso ventre, Jesus.
1: Santa Maria, Mãe de Deus, rogai por nós, pecadores, agora e na hora de nossa morte. Amém.
0: Ave Maria, cheia de graça, o Senhor é convosco. Bendita sois vós entre as mulheres e bendito é o fruto do vosso ventre, Jesus.
1: Santa Maria, Mãe de Deus, rogai por nós, pecadores, agora e na hora de nossa morte. Amém.
0: Ave Maria, cheia de graça, o Senhor é convosco. Bendita sois vós entre as mulheres e bendito é o fruto do vosso ventre, Jesus.
1: Santa Maria, Mãe de Deus, rogai por nós, pecadores, agora e na hora de nossa morte. Amém.

0: Pai nosso que estais no céu, santificado seja o vosso nome. Venha a nós o vosso reino, seja feita a vossa vontade, assim na terra como no céu.
1: O pão nosso de cada dia nos dai hoje. Perdoai as nossas ofensas, assim como nós perdoamos a quem nos tem ofendido. E não nos deixeis cair em tentação, mas livrai-nos do mal. Amém.
0: Ave Maria, cheia de graça, o Senhor é convosco. Bendita sois vós entre as mulheres, e bendito é o fruto do vosso ventre, Jesus.
1: Santa Maria, Mãe de Deus, rogai por nós, pecadores, agora e na hora de nossa morte. Amém.
0: Ave Maria, cheia de graça, o Senhor é convosco. Bendita sois vós entre as mulheres, e bendito é o fruto do vosso ventre, Jesus.
1: Santa Maria, Mãe de Deus, rogai por nós, pecadores, agora e na hora de nossa morte. Amém.
0: Ave Maria, cheia de graça, o Senhor é convosco. Bendita sois vós entre as mulheres, e bendito é o fruto do vosso ventre, Jesus.
1: Santa Maria, Mãe de Deus, rogai por nós, pecadores, agora e na hora de nossa morte. Amém.
0: Ave Maria, cheia de graça, o Senhor é convosco. Bendita sois vós entre as mulheres, e bendito é o fruto do vosso ventre, Jesus.
1: Santa Maria, Mãe de Deus, rogai por nós, pecadores, agora e na hora de nossa morte. Amém.
0: Ave Maria, cheia de graça, o Senhor é convosco. Bendita sois vós entre as mulheres, e bendito é o fruto do vosso ventre, Jesus.
1: Santa Maria, Mãe de Deus, rogai por nós, pecadores, agora e na hora de nossa morte. Amém.
0: Ave Maria, cheia de graça, o Senhor é convosco. Bendita sois vós entre as mulheres, e bendito é o fruto do vosso ventre, Jesus.
1: Santa Maria, Mãe de Deus, rogai por nós, pecadores, agora e na hora de nossa morte. Amém.
0: Ave Maria, cheia de graça, o Senhor é convosco. Bendita sois vós entre as mulheres, e bendito é o fruto do vosso ventre, Jesus.
1: Santa Maria, Mãe de Deus, rogai por nós, pecadores, agora e na hora de nossa morte. Amém.
0: Ave Maria, cheia de graça, o Senhor é convosco. Bendita sois vós entre as mulheres, e bendito é o fruto do vosso ventre, Jesus.
1: Santa Maria, Mãe de Deus, rogai por nós, pecadores, agora e na hora de nossa morte. Amém.
0: Ave Maria, cheia de graça, o Senhor é convosco. Bendita sois vós entre as mulheres, e bendito é o fruto do vosso ventre, Jesus.
1: Santa Maria, Mãe de Deus, rogai por nós, pecadores, agora e na hora de nossa morte. Amém.
0: Ave Maria, cheia de graça, o Senhor é convosco. Bendita sois vós entre as mulheres, e bendito é o fruto do vosso ventre, Jesus.
1: Santa Maria, Mãe de Deus, rogai por nós, pecadores, agora e na hora de nossa morte. Amém.

0: Salmo 91. Oração pedindo a proteção de Deus. Aquele que procura segurança no Deus Altíssimo e se abriga à sombra protetora do Onipotente, diz ao Senhor: Tu és meu defensor e protetor. Tu és o meu Deus e eu confio em Ti. Se você orar pedindo proteção a Deus, Ele vai livrá-lo de perigos ocultos e de doenças mortais. Ele cobrirá você com suas asas. Debaixo delas você ficará seguro. A fidelidade de Deus o protegerá e defenderá. Você não terá medo dos perigos da noite, nem dos assaltos de dia ou de noite. Não terá medo da peste que se espalha na escuridão, nem dos males que matam em pleno dia. Ainda que 1.000 pessoas sejam mortas ao seu lado e 10.000 ao seu redor, você não irá sofrer dano algum. Você vai prestar atenção e notar que os maus é que são castigados. Porque você fez do Deus Altíssimo seu protetor e defensor, nenhum mal lhe acontecerá e nada de ruim atingirá a sua casa. Deus dará ordem aos seus anjos para que cuidem de você, o protejam e guardem em todos os momentos da sua vida. Eles vão segurá-lo pela mão, para que nem mesmo seus pés sejam machucados nas pedras. Com os pés você esmagará leões e cobras, leões ferozes e cobras venenosas. Na sua angústia estarei com ele e irei lhe mostrar a minha salvação. Deus diz: Salvarei aqueles que me amam e protegerei os que me conhecem como Deus eterno. Quando me chamarem, eu responderei e estarei com eles nas horas de aflição. Eu os livrarei e farei que sejam respeitados. Como recompensa, lhes darei uma vida longa e feliz, e a minha salvação.
1: Senhor, faça deste microfone um condutor da verdade. Senhor, ilumine as minhas palavras para que elas carreguem alento. Querido Deus, dai-me firmeza para eu não escorregar nas armadilhas da palavra. Senhor, proteja minhas cordas vocais, ferramenta do meu ganha-pão. Proteja, Senhor, a todos os meus ouvintes, razão do meu trabalho.
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0: Bom dia. Muito bom dia para você. Amigos radiovintes aqui de Bocaina, desde o setor 1 até o setor 9. Bom dia para você, para sua família. E bom dia para os amigos companheiros das comunidades. Bom dia, Bagres, Congonha, Cambuquira. Bom dia, Mato Dentro, Gromogol, Palmital. Bom dia, Martins, Vila Martins, Curral das Antas. Bom dia, Lavrinha, Carrascal, Serra da Aparecida. Bom dia, Taquaraçu, Fazenda Piedade, Córrego Grande. Bom dia, Povoado Cardoso, Ramada, Pinheiro, Bananal. Bom dia, Barreiro, Sagrado, Gentil. Bom dia, Soberbo, Sertão, Santana. Bom dia, Santo Antônio, Paiol, Serra Verde. Bom dia, Rio Grande, Rio Preto, Mirantão. Bom dia, Flores, Maringá, Mauá, Lote 10. Bom dia para todos os internautas, ouvintes da Rádio Osnet. É com as graças de Deus, sobre a proteção de Santa Cecília, São Sebastião e Nossa Senhora do Rosário, estamos começando mais um dia de trabalho, nessa quinta-feira, dia 21 de maio. Vamos ficar juntos até as 10 horas, levando o que há de melhor na música sertaneja, contando com o carinho da sua audiência, paciência e participação. Hoje é quinta-feira, meu povo, é quinta-feira. Hoje é dia de você escolher o cantor da região e a gente tocar para você. Então eu espero bastante participação, hein? Com um bom dia carinhoso de cada ouvinte que está me ouvindo nesse momento. Se é ouvinte é porque está ouvindo, né? Mas não liga não, a gente troca os miúdos pelos grandes e tem a história aí de trocando em miúdo. Eu já troquei os miúdos pelos grandes, nem troquei miúdo, entendeu? Você entendeu? Mas tá valendo, importante que você entendeu que hoje é dia de gente da gente cantar pra gente e é dia de você escolher o cantor que passou por aqui e deixou o rastro musical. Esse mês tem encontro violeiro, hein? O último domingo vai dar dia 31 de maio. Eu conto com vocês.
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0: Pula pra lá, pula pra cá.
2: Cada vez que eu me lembro do amigo Chico Mineiro, das viagens que nós fazia, era ele meu companheiro. 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Hoje, porém, com tristeza, recordando das proezas da nossa viagem motim, viajemos mais de 10 anos vendendo boiada e comprando.

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1: 6 horas e 53 minutos.
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3: 7:06.
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0: E você vai mandando bom dia, que já é 7h10. Que hora que você vai querer aí? Que a gente começa a atender você pedindo os cantores da região.
1: Saiba como vai ficar o tempo nas principais regiões do Brasil. Agora, previsão do tempo.
2: No sudeste, a passagem de uma frente fria afastada pelo oceano aumenta a nebulosidade no leste da região, mas o sol ainda predomina no interior paulista e mineiro. As temperaturas começam a declinar ligeiramente em comparação aos dias anteriores. O estado do Rio de Janeiro alcançará a máxima da região, com 29 graus, e Minas Gerais terá a temperatura mínima, com 11 graus, nas regiões serranas. A umidade relativa do ar apresentará.
0: Eita, Rosinha. Tirou o negócio, tá tocando no ar. Doida. Doida varrida. Peraí, vou ter que voltar aqui. Nossa Senhora. Começa de novo.
1: Saiba como vai ficar o tempo nas principais regiões do Brasil. Agora, previsão do tempo.
2: No sudeste, a passagem de uma frente fria afastada pelo oceano aumenta a nebulosidade no leste da região, mas o sol ainda predomina no interior paulista e mineiro. As temperaturas começam a declinar ligeiramente em comparação aos dias anteriores. O estado do Rio de Janeiro alcançará a máxima da região, com 29 graus, e Minas Gerais terá a temperatura mínima, com 11 graus, nas regiões serranas. A umidade relativa do ar apresentará variação entre a mínima de 35% e a máxima de 80%. Eu sou Kleber Salles e esta foi a previsão do tempo para a região sudeste.
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0: Pronto, viu? Cortei, mas soltei.

0: 21 minutos, tá? Eu queria chegar todo mundo de uma vez, não chega, né? Já começa a tocar, eles pedem. Bom dia, tá todo mundo já trabalhando? Opa, é chuva, é sol, é garoa, é fria, tudo misturado de quimbocaina, hein? Coisa boa. Bom dia, bom dia, bom dia, bom dia, bom dia, bom dia.
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0: Você, onde estiver, em casa, no curral, no sítio, na obra, em qualquer lugar, eu agradeço a sintonia e família e todos os ouvintes recebam o bom dia do programa Simpatia Sertaneja. Daqui a porquinho, é um porquinho que é curtinho mesmo, igualzinho um coicinho de porco, né? Eu já pulo aí pra gente, da gente cantando pra gente e já vou falando bom dia pra vocês.

0: 7:23.
1: Isso! O vento! Olha que música linda! Vou mandar esse bom dia lá pra Maria José do Ercílio. Ô, Maria José, fiquei feliz, viu? Obrigado, tá? É, generosa aí na sua doação, que Deus ilumine, proteja e conserve, viu, Maria José do Ercílio? Bom dia aí também pra Eva, pro seu João. Deus abençoe todos vocês que fazem a sua doação de coração aqui para manter essa emissora. Queria convidar você aí que está nos ouvindo, ainda não é, né? Ainda não é um associado, não é um apoiador. Vem para cá, vem nos ajudar a manter. É de grão em grão que a galinha enche o papo. A nossa rifa está no ar. Foram vendidas 73 bilhetes. É, ainda falta praticamente a metade, né? Falta a metade, né? Que é 75 com 75, 150. Então ainda falta 75. Mas confiante em vocês, a gente vai tocando. Vende um para um, outro para outro. Logo, logo eu consigo aí umas 75 pessoas para terminar essa rifa. E eu vou lembrando você que está ligando o seu rádio agora. A rifa é em prol de melhorias aqui para a rádio, tá? É... E também pagar os seus impostos, né? Gente, como que aparece imposto? Misericórdia! Ah, Receita Federal, que é uma coisa, que é outra, que é outra. É outra, é outra, é outra. Você fica doidinho, né? E fazer o quê, né? Eles cobrem e a gente tem que pagar, senão não deixa a gente funcionar. É, também, né? Vamos tocando em frente. É uma roçadeira. É, isso aí eu ia falar. É uma roçadeira elétrica, tá? Chique. E também um air fry novinho. Se você puder nos ajudar, desde já, Deus abençoe. Muito obrigado. Chamo você para fazer parte do programa, hein, gente? É, experiência de Deus. Você tem algum negócio, você quer fazer parte, né? Quer ajudar a manter esse programa, manter a emissora? Então vem você também para cá. Em vista de tantos os ouvintes, né? É, a gente ainda tem poucos associados e apoiadores. Os ouvintes, graças a Deus, é bastante. Mas a gente queria chegar aí na sua casa também, para você ser, olhar para a rádio e falar aí, ó, essa rádio aí eu apoio. Essa rádio aí, ó, é eu que mantenho ela. Fala isso com orgulho, porque é assim que funciona quando você ajuda alguma entidade. E a gente está buscando melhoria cada vez mais. E as melhorias só pode ser financeiro, né? Então precisa um pouquinho ali, um grãozinho de milho dali, outro grãozinho de milho daqui. Daqui a pouco eu encho o saco. Só que o saco desvazia todo mês. Você tem que dar sempre um grãozinho todo mês, tá? 7:26. Eu aguardo. A música tocou inteirinha e eu não deixei ela tocar. Falei o tempo todo, pecado. É linda essa canção.

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1: Olá, tudo bem com você? Muito prazer, eu sou o Silva Júnior e o nosso Info News está no ar, edição desta quinta-feira, 21 de maio de 2026. As famílias que buscavam realizar o sonho da casa própria agora denunciam prejuízos e obras abandonadas em diferentes regiões do país. Os casos envolvem financiamentos imobiliários da Caixa Econômica Federal e construtoras acusadas de apresentar relatórios com avanços que não correspondiam à realidade dos terrenos. Em uma das histórias, um casal financiou entre 400 e 500 mil reais para construir a casa da família. 3 anos depois, a obra seguia parada. Enquanto documentos enviados ao banco indicavam mais de 80% de conclusão, uma perícia apontou que menos da metade havia sido feita e identificou suspeita de falsificação de assinaturas. Relatos semelhantes aparecem em vários estados do país, com famílias endividadas, pagando aluguel e sem conseguir morar no imóvel planejado. A Caixa diz que apura possíveis irregularidades de funcionários, enquanto empresas citadas negam as acusações e recorrem à justiça. Os casos reforçam o alerta para a necessidade de fiscalização.

0: fiscalização mais rigorosa em laudos de obras financiadas. Daqui a pouco mais informações aqui no Info News. Fique ligado.
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2: 7 horas e 45 minutos.
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6: Bom dia!
7: Bem, eu já estou aqui com caneta e papel, aguardando o seu bom dia para anotar o seu pedido. Enquanto isso, vamos refletir?

semente de amor, fé e esperança. Há futuros inteiros esperando do outro lado de decisão, que o medo tenta impedir você de tomar. Muitas pessoas dizem que estão esperando o momento certo para fazer as coisas. Esperando ter uma vaga, esperando ter um tempo para fazer as coisas. Mas, no fundo, estão esperando garantia que a vida nunca dará completamente. Não. Você fica esperando, esperando para ir ali, para fazer aquilo, fazer aquele outro. Acreditando que uma hora você vai ter tempo para isso. Mas a vida não te dá essa garantia. Querem certeza absoluta antes de começar as coisas? Será que vai dar certo se eu começar isso? Será? E aí fica esperando para começar, para dar certo. Controle antes de confiar. Segurança antes de obedecer. É. É assim que permanecemos anos no mesmo lugar emocional, espiritual e até profissional. Não porque faltou capacidade, mas porque faltou coragem de se mover. Pois vivemos por fé e não pelo que vemos. Está em Coríntios, isso, capítulo 5. A fé sempre exigirá momentos. Abraão precisou sair. Pedro precisou pisar fora do barco. Josué precisou atravessar. Nenhum deles recebeu todas as respostas antes do primeiro passo. Na psicologia comportamental, sabe que o medo prolongado da tentativa pode gerar paralisia e dissória. Aí sim, né? A maioria tem esse medo. O medo do antes, do que vai acontecer, gente. Invade o ser humano e tira sua paz, tira você de pisar com certeza no chão. Quanto mais você evita agir por receio do fracasso, mais seu cérebro reforça a crença de incapacidade e insegurança. Ou seja, permanecer parado também molda a mente. Se você ficar parado, quanto mais parado você quer, quanto mais parado você fica. Tem pessoas que falam, eu não gosto de sair de casa, e fica em casa, quanto mais ela fica, mais ela fica. Por quê? Seu cérebro está assim, não sai, eu quero ficar. Se fica hoje, quer ficar amanhã, se fica amanhã, quer ficar depois. E também uma das maiores prisões humanas, seja imaginar continuamente aquilo que poderia dar errado. Ah, não vou não, tem isso e aquilo, não sei o quê, tem que fazer isso, fazer aquilo. Sem permitir a si mesmo descobrir que poderia florescer. Por isso, meu amigo, seja forte, corajosos, porque o Senhor Deus, está junto com a gente e nos ajuda a andar. Josué disse isso. Deus nunca prometeu ausência de desafio. Ele dá o desafio para você, para testar sua fé. Mas prometeu presença. Ele está sempre junto com você quando você o chama. Existe uma diferença enorme nisso. Porque algumas pessoas querem viver milagres sem sair do lugar onde tem o medo. Aonde o medo de perdê-las. Hoje talvez Deus não esteja pedindo perfeição. Talvez Ele esteja apenas esperando que você dê o primeiro passo. Por isso, Senhor, livra-nos da paralisia causada por medo. Fortalece em nós a coragem de confiar em Ti. Ajuda-nos a avançar mesmo sem enxergarmos todos os caminhos com clareza, né? Sabemos que a Tua presença continua sendo maior do que as nossas inseguranças. Pedimos que Jesus nos abençoe. Amém. O que você tenha coragem para sair do lugar de hoje, onde o medo te tentou aprisionar sua vida. E a fé para descobrir tudo aquilo que Deus ainda pode realizar
através da sua caminhada. Segue firme, segue com a cabeça erguida, para que você possa enxergar o horizonte. Então, meu amigo, segue a luz. A luz é Jesus Cristo te esperando.

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2: Vamos entrando aí no quadro Gente da Gente cantando pra gente e vamos falar bom dia. Primeiro a gente escuta uma moda aí, depois a gente já fala bom dia pra todo mundo, tá?
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0: 8:02.
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2: As últimas do esporte você confere agora aqui na nossa programação. Hoje, quinta-feira, 21 de maio de 2026. E o Santos entrou com uma ação no STJD pedindo a anulação da derrota por 3 a 0 para o Curitiba após a polêmica substituição de Neymar na Neoquímica Arena. O clube alega que houve erro de direito da arbitragem ao impedir o camisa 10 de continuar em campo, já que a comissão técnica queria

0: substituir Escobar e não o atacante. Neymar estava fora do gramado recebendo atendimento quando o quarto árbitro levantou a placa com seu número por engano, gerando revolta do jogador, que ainda tentou voltar ao jogo antes de receber cartão amarelo. O Peixe afirma que a ação não questiona o resultado técnico da partida, mas sim o cumprimento das regras da FIFA. É complicado, viu? Ficou esquisito mesmo essa atitude do árbitro aí, né? Eu sou o Kleber Salles e volto daqui a pouco aqui com mais informações do Mundo da Bola. Fique ligado.
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0: Já entramos no Gente da Gente cantando pra gente. Agora já vão atender. Vamos lá. Quem vai falar comigo aqui é a Ana. Ana de Souza, fala comigo.
1: Bom dia, Rosinha. Bom dia para todo o povo de Bocaina de Minas. Bom dia para todos os aniversariantes de hoje. Queria pedir a música com o Amado Batista, Folha Seca. Ofereci para todas as minhas amigas, principalmente para você.
0: Muda o pedido aí. Hoje é cantor da gente, cantando pra gente, tá bom? É, fala comigo, dona Santina. A senhora tá boa? Bom dia.
2: Bom dia, Rosinha. Tudo bem? Meu bom dia hoje vai pro Paulo da Serrinha, meu sobrinho, pra Andréia, pra você também.
0: Obrigada, senhora
2: também.
0: E pro
2: meu esposo Francisco e pra todo que está sintonizado na rádio sua hoje, nossa, tá bom? E também pro meu irmão Dão Agostinho, que mora em Bocaina de Minas, viu? Tenha um ótimo quinta-feira. Bom dia, Rosinha. Eu esqueci de falar o nome da música. Você pode pedir Gente da Gente. Pode ser do Geraldo Lopes, por gentileza, tá ok?
3: Bebê Veneno.
2: Bebê Veneno. Tenha um ótimo dia, tá bom? Quero Bebê Veneno, o nome da música, tá bom?
0: Tá.
2: Grande abraço.
0: É, eu vou ver se eu acho ela aqui. Que é o Geraldo. Agora é o computador mesmo que escolhe, sabe? É, esse programa tal de Salamandra, você coloca a pasta do cantor lá e aleatoriamente ela vai lá e escolhe um. Então, nem os cantores agora da coisa, eu vou saber o que eles vão cantar. Eles vão cantar na hora que começar a cantar, eu falo. Mas eu vou pegar, o cantor entra, Geraldo Lopes. Prontinho. Bom dia para a senhora e para toda a sua família. Obrigado pela sintonia. Bom dia, Lápis Bebo. Alô, Cláudia. Fala comigo.
4: Bom dia, Rosinha. Bom dia para todos os ouvintes. Oi, Rosinha. Toca a música do seu Jorge Juvenal para nós ouvir. Obrigada.
0: Eu que agradeço. Obrigado. Bom dia para você, para mim. E também bom dia para todos aí do Subebo que estão ligadinhos. Joaquim de Souza, fala comigo.
5: Bom dia, Rosinha. Bom dia, ouvintes. Rosinha, eu quero a música do meu irmão Agostinho de Souza. E ofereço para todos os ouvintes e aniversariantes de hoje. Obrigado, Rosinha. Que Deus abençoe nós todos.
0: Amém. Você também, Joaquim. Fala comigo, Lúcia do Córrego Grande. Bom dia.
6: Bom dia, Rosinha. Bom dia, amigos da Rádio A Voz das Montanhas. Rosinha, gostaria de ouvir a música do José Fernando e oferecer para todos de Bocaina.
0: Olha que legal. Quatro pedidos, quatro músicas diferentes. Vamos para o quinto pedido. Oi, Margosa, você está sumida, Margosa? Bom dia, está tudo bem com você? Respire, não pira, mulher. Foco, fé e café.
7: Bom dia, Rosinha. Bom dia, queridos ouvintes. Bom dia, Paulo da Serrinha. Rosinha, gostaria de ouvir uma música com o compadre Carlinhos Adriano. Ofereço para todos que estão ligadinhos na 87.9, especialmente para o Paulo da Serrinha, pelo carinho de todos os dias. Que a luz do Espírito Santo ilumine a cada um de nós e de nossas famílias. Rosinha, beijo no seu coração. Outro? Fica com Deus. Que todos tenham uma santa e abençoada quinta-feira.
0: Obrigado. Um beijo para você também. Três beijão. Margarida, obrigado. Tá? Obrigado você que está me ouvindo. Obrigado você que vai participar. Olha que legal. Cinco participantes, cinco músicas diferentes. Vou aguardar mais um pouco e já vou começar tocando, atendendo os pedidos. Enquanto isso, eu começo com o quê? Eu começo com Hora Astral. Nada de perder tempo hoje, hein?
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10: Falou você de Leão. contatos vão fluir, que é uma beleza. E surpresas deliciosas podem rolar ao longo do dia, viu, Leãozinho? Ó, também hoje a Lua tá desembarcando.
0: Pode parar. É o primeiro, fim. É o primeiro, não é o segundo, não. Tô começando, orelha.
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10: Áries. Olha, teu carisma e simpatia ficam a milhão hoje. Você vai se destacar em qualquer lugar, né? Talvez enfrente alguma picuinha com gente querida, mas vai ser passageiro, viu? E a sintonia vai comandar os seus contatos ao longo do dia. A relação a dois pode ser alvo de tretas pela manhã também. Depois, aí deslancha e o clima vai ser de descontração e alegria. O número de hoje para vocês é o 19, a cor cereja. É hora de dar o seu melhor e mostrar o que sabe, hein, Tourinho? Os seus conhecimentos e as experiências que acumula vão contar como pontos importantes e devem favorecer o seu progresso, viu? Se tá solteiro, solteira, rever alguém pode ser o gatilho para despertar emoções adormecidas. O número de hoje é o 54, a cor amarelo. Geminiano e Geminiana, hoje o cenário tá redondinho pra você ir atrás dos seus interesses. Pode se deparar com um ou outro perrenguinho na parte da manhã, mas depois tudo vai fluir, viu? As promessas astrais também são fabulosas pra sua vida amorosa. Com o teu charme, boa lábia e simpatia, você pode fisgar um peixão. Eita! O número de hoje é o 21, a cor amarelo. E você de câncer, quintou com ótimas energias para os interesses financeiros. E hoje a prosperidade pode bater na sua porta, caranguejinha. As responsabilidades e os deveres não serão poucos, hein? Procure se equilibrar e não exija demais do seu corpo no período da manhã. Ó, o astral fica mais favorável para os contatinhos e a relação amorosa nas primeiras horas do dia, quando pode ter gratas surpresas com alguém influente e mais experiente. Que é isso, hein? Número de hoje, 24, a cor marrom.
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8: 8 horas e 20 minutos.
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0: No quadro Gente da Gente cantando pra gente. Tá chegando mais gente. Chegou o seu Jair. Oi, seu Jair, bom dia. Bom dia a todos os ouvintes, associados e quem está fazendo aniversário hoje. Não temos. É associado e apoiador, não temos, mas está valendo. Eu gostaria de ouvir a música do Valtair Machado, oferecer para minha família, para o meu irmão lá na Serrinha e para os meus pais. Então vamos lá, para o irmão Paulo, para os pais Dona Tereza e o seu João. E também para o Vicente, lá na Vila Martins. Alô, Vicente! Bom dia, tudo bem na paz aí? Anotado, seu Jair. Volta aí, cantando para o senhor já já. Então, enquanto você vai para lá e eu venho para cá, a gente vai ouvir. Já ouvimos alguém chegando? Já cantou para nós aí a Cida Violeira e a Irã. Agora está chegando é quem? Hã? Eita! Geraldo Domingos e amigos, tá bom?

0: O Heidegger falou, de enquanto não atender, não para ligar.
1: 8 horas e 31 minutos.
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0: Em Bocaina de Minas, 8 horas e 36 minutos. Cadê a segunda parte do nosso horóscopo? É, agora a segunda parte pode entrar, mas primeiro tem, o que que tem? Ah, Infornews primeiro, né? É notícia primeiro.
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2: Muito bem, voltamos e o Infonews está no ar, deixando você muito bem informado. A Receita Federal prepara uma mudança que pode beneficiar milhões de brasileiros que nunca pediram restituição do imposto de renda. O órgão anunciou que fará pagamentos automáticos para contribuintes que tiveram imposto retido em 2024, mas não eram obrigados a declarar e, por isso, acabaram deixando o dinheiro parado. A expectativa é atingir cerca de 4 milhões de pessoas, com 500 milhões liberados em um lote especial previsto para 15 de julho. A própria Receita fará a declaração automaticamente em nome dos contribuintes que se encaixarem nas regras, incluindo CPF regular, baixo risco fiscal, restituição de até R$ 1.000 e chave Pix vinculada ao CPF. O modelo será tratado como projeto piloto e pode continuar nos próximos anos. Especialistas afirmam que muita gente perde restituições por desconhecer o direito ao valor. O contribuinte ainda poderá revisar, corrigir ou até recusar a declaração automática pelo sistema da Receita. A medida busca simplificar o acesso ao dinheiro e reduzir situações em que pequenos valores acabam esquecidos pelo cidadão. Daqui a pouco, mais informações aqui no Infonews. Fique ligado!
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0: Hoje tem caos.

Você já fechava a cortina com tudo e deitava e botava as cobertas por riba da cabeça. E o povo ali, os residentes ali, eles não economizavam nos caos não, nas nivuzias, nas assombração. Diz que a primeira habitação do primeiro descendente daquela família ali datava de mais de 200 anos, e desde aquela época aquela árvore já era do mesmo tamanho, não tinha crescido muito, porque também tem disso. A árvore, quando chega numa certa idade, e aquela árvore capaz que tinha mais de 500 anos, ela não cresce mais, ela só vai se nutrindo, né? E o povo utilizava muito disso para para inventar caos, visagem, assombração. Mas tinha uma coisa que todos viam, todos relatavam, que era o seguinte: nessa árvore, nesse pé de figueira, quase todo dia, não era coisa de que, o fulano viu, não, quase todo mundo via, quase todo dia, um facho de luz azul, meio esbranquiçado. Não é como o fogo fato, como a mãe do ouro que a gente vê no mato às vezes quando tá caçando, que é uma bolinha pequena, meio avermelhada, que flutua assim, parecendo fogo, né? Nesse caso lá, parecia uma alma, rapaz. Um trem esbranquiçento, assim, azulado, que emergia, assim, do tronco da árvore na base, subia até lá em Ribão, coisa de quase uns 40 metros, depois descia. Trem esquisito, rapaz. Todo mundo via aquilo assustava demais da conta. Tinha vez da pessoa estar dormindo no quarto que dava de frente com o pé de figueira, de noite a pessoa chega e acordava com aquela claridão. E não era uma vez por dia, não. Tinha vez que era 4, 5 vezes no dia, assim, na noite, né, o trem subia e descia, subia e descia. E nisso aquilo foi ganhando fama, rapaz. Tinha gente que às vezes queria trabalhar na fazenda, que a fazenda era até grande, acho que era até de café. E o povo queria trabalhar lá pra ver, né? Pra vivenciar aquilo e contar pro povo depois, né? Aí um dia, rapaz, o dono da propriedade, incutido demais daquilo, os antepassados dele falavam: nunca mexa com esse trem, não. Tem esse negócio dessa lenda, que onde tem essas bolas de luz, esses trem tem ouro, tem pedra preciosa e coisada, mas não mexa, que isso aí não é coisa de Deus, não. E ele, rapaz, meio que falou: não, larga esses trem dessas tradições aí de não mexer, eu vou mexer. Esse trem tava intrigando ele demais, e o povo, os filhos mais velhos, assim, botando na cabeça dele: pai, bota um funcionário para cavar aquilo ali, capaz que tem riqueza ali. Dá ali uns 5% do lucro ali, do que você ganhar dali de baixo ali, e manda arrancar aquilo lá, né? Aí, rapaz, ele mandou. Pegou uns 4, 5 peão lá e botou: não, vocês vão trabalhar só nisso aqui agora. Derruba, nem que tiver que derrubar esse árvore, eu não quero que corta, que às vezes se cortar dá mau negócio. Mas cavoca por todo o redor dessa árvore aqui, que deve ter alguma trem por debaixo dessas raízes aí, algum trem aí dos antigos aí, ó, das épocas do descobrimento, dos bandeirantes, do diabo que for, né? E aí começou, rapaz. Semana a semana cavando, e aquela coisa, passou mês cavando. O interessante é que Malemar achava raiz, parece que o tronco da árvore estava mais de 5 metros para baixo ainda, você não encontrava raiz grossa, né? Só raizinha e coisa. E aí foi cavando, aí começou a chover. E com a chuva eles cavava e a chuva entulhava. Mas o interessante da chuva é que ela entulha de terra, mas a água infiltra e vai amolecendo o tronco, né? E eles cavavam e a chuva vinha, entulhava e aquele negócio, mas eles percebiam que a árvore estava pendendo para um lado. Aí num dia daquele eles cavou mais um tanto lá ao redor, né? Aí deu uma chuvona violenta, daquela chuva de antigamente, que hoje nem se vê quase mais, né? Chuva de ventania, assim, de torcer pé de árvore, assim, e jogar coisa de mais de 100 metros para riba. E nisso deu aquele chuvão e derrubou o pé de figueira. O povo, foi que a chuva passou, e olhou lá aquele mundo de árvore caída, assim, disse que rebentou com tudo, tinha um curral assim perto, moeu com o curral tudo, eles foram olhar lá de baixo, lá, e quando que o trem acalmou mesmo, e a água que tava lá embaixo deu uma assentada, rapaz, eles achando que ia achar pedra preciosa, ouro, diamante, riqueza, né? Quando chegaram lá, rapaz, os peão entrou lá para debaixo, o dono, mais os fios assim lá por riba na superfície, lá embaixo assim, o buraco tava a fundo, coisa de uns 3 para 4 metros de fundura, uns 2 metros de largura assim, eles entrou lá para debaixo, só tinha osso, mas era osso de criança, osso de pessoa adulta, mas coisa assim de uns 100 crânios, milhares de ossos, assim, de toda qualidade, assim, do corpo humano e coisa. Aí o que que ficou? Rapaz, riqueza não tem. Capaz que isso aqui, eles especulando e coisa, o caos rolou no mundo, né? Que era tipo um cemitério indígena, né? Um cemitério indígena muito antigo. Porque data-se que aquele pé de figueira era mais de 500 anos. E mais de 500 anos,

0: Os europeus não tinham invadido aqui ainda, era só os indígenas que residiam. E os indígenas de antigamente tinham muito disso, essas tradições de enterrar muitos corpos num local só. É aquela coisa de tradição indígena que a gente não entende e bem capaz de nunca entender, porque é coisa muito antiga, né? E diz que tinha lá, moço, muitas ossadas, muitos trem. Aí capaz que era isso, né? Essa bola de energia era uma manifestação desses monte de alma que tinha lá debaixo desse pé de figueira. Então, no caso, derrubaram o pé de figueira à toinha de tudo e ainda profanaram um túmulo indígena antigo. Você vê como é que é, rapaz. Por isso que eu já vi Fogo Fato, que é a mãe do ouro no mato. Eu nem curto de tentar perseguir ou tentar ir atrás, porque eu sei que aquilo ali deve ser só uma visagem, um trem assim de alma, de coisa antiga. Então, negócio de diamante, de ouro, pode até existir em alguma região ou outra, mas na maioria é só visagem, é só alma velha do mato, né? Mas é isso aí. Espero que vocês tenham gostado do causinho. Rapaz, eu tô pra contar esse caso que eu gostei muito. Eu ouvi de um caboclinho lá na feira. Eu tava comprando banha e ele contando pra mim lá. Ele sempre me conta uns causinhos. Eu tava doido pra contar e não achando tempo, velho. Graças a Deus agora achei um tempinho e contei aqui. Deixa o joinha especial e até a próxima.
1: Muito bom. É, faz tempo que a gente não escutava, né? Então tá bom. Vamos continuar aí com gente da gente cantando pra gente. Vamos atender? Quem pediu aí para começar foi quem chegou mesmo? A Ana. Eu vou tocar uma música pra Ana. Ela não pediu, não, mas a gente manda aí um sucesso, né? Deixa eu ver quem vai chegar para cantar pra Ana aqui. Um blá blá blá mesmo. Adriano vai cantar para Ana. Pronto. Ana de Souza, bom dia para você aí que citou o nome das pessoas no áudio. Curte o blá blá blá, você não pediu cantor?

0: 8:50.
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2: Alô, você de Sagitário.
3: Sagitário.
2: A lua tá brilhando em Leão e trocando likes com os astros, anunciando o período perfeito para você dar um up na vida e ir atrás do que quer. Amém, né? Se pensa em fazer treinamento, trocar de emprego ou abrir o próprio negócio, aproveite a maré sortuda e siga com seus planos, pois tudo deve dar certo, viu? É, no romance, a sintonia é total e você deve se sentir nos braços da sua alma gêmea. Número de hoje pra você do signo de Sagitário é o 13, a cor violeta.
3: Capricórnio.
2: Sua preocupação, esperteza e sagacidade se fortalecem e será mais fácil tomar decisões ao tratar de assuntos profissionais ou financeiros, viu, Caprica? Pode resolver pendências e colocar ponto final em questões que vêm se arrastando. Só controle melhor os gastos, tá? Rolinhos e paqueras despretensiosas podem até aparecer, mas você vai querer mais da paixão, né? A dois, o astral fica caliente e envolvente com o seu love. Número de hoje pra você é o 46, a cor dourado.
3: Aquário.
2: Senhoras e senhores de Aquário, talentos e dons para conciliar interesses vão brilhar. E além de se destacar mais em grupos e equipes, a chance de negociar um aumento salarial, hein? Você também vai saber atender às expectativas alheias sem deixar seus próprios anseios de lado. Que isso, hein? Um romance, né? O romance pode exigir mais jogo de cintura pela manhã, mas depois vai ganhar proteção extra e vai ficar blindado. Um lance recente pode dar um passo mais sério aí à noite, tá bom? Número da sorte hoje pra você de Aquário é o 22. A cor é o azul esverdeado. E você de peixes, hoje vocês podem começar aí o dia pensando no boleto, nas responsabilidades. Mas ó, não esquenta não, porque as estrelas jogam no teu time e garantem que não vai faltar disposição nem habilidade para dar conta do recado e melhorar os ganhos não. Claro que vai depender de você também, né, Chuchu? O dia pode ser rotineiro no romance, mas a noite promete bons momentos. Você terá mais cumplicidade e maturidade com o seu xodó. O número de hoje é o 56, a cor cinza.
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4: Ixi, ficou quieto. Deixa eu ver quem vamos atender. Já atendemos aí. Agora vamos ver quem tá chegando. Pera só um catiquinho. Ai, Jesus amado. Agostinho de Souza. Depois do... Não, Agostinho de Souza mesmo. Pronto. Agostinho de Souza, eu vou atendendo o Joaquim de Souza, que oferece a música do seu irmão, oferecendo para todos os ouvintes, todos que estão na sintonia.

0: 9:01.
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3: Muito bem, voltamos com o nosso Info News, deixando você muito bem informado. Aposentados e pensionistas do INSS estão sob novas regras para contratar empréstimo consignado. As mudanças passaram a valer nesta semana e inclui confirmação obrigatória por biometria facial, feita pelo aplicativo ou site Meu INSS, antes da liberação do crédito. Na prática, após solicitar o empréstimo ao banco, o beneficiário recebe a proposta no Meu INSS com status pendente de confirmação. A partir daí, tem até 5 dias corridos para validar a operação pelo reconhecimento facial. Se a confirmação não for feita no prazo, o contrato é cancelado automaticamente. A medida busca reduzir fraudes e dar mais segurança nesse tipo de crédito. Outra mudança importante é a redução da margem consignável. O limite da renda que pode ser comprometido com parcelas caiu de 45% para 40% do benefício. No caso do BPC, o teto é de 35%. O prazo máximo de pagamento aumentou, passando de 96 para 108 parcelas, o equivalente a 9 anos. O beneficiário poderá começar a pagar até 3 meses depois. As regras ainda proíbem contratação por telefone ou procuração de terceiros. Daqui a pouco, mais informações aqui no Info News. Fique ligado.
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4: E bora mais ouvir sucesso. É, vamos ver quem chegou aqui. Cláudia Jorge Juvenal já cantou? Hã? Não? Vai cantar agora, Jorge Juvenal? Então vamos ouvir aí a Cláudia do Subeiro pedindo seu Jorge Juvenal para ouvir e curtir, oferecendo para todos no Subeiro que está sintonizado.

0: 9:16.
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2: De volta à seleção para a Copa do Mundo de 2026, Neymar terá a chance de aumentar ainda mais seu recorde como maior artilheiro da história do Brasil, com 79 gols marcados, 2 a mais que Pelé. A diferença para os atuais companheiros de seleção impressiona. Lucas Paquetá aparece como o segundo maior goleador entre os convocados, com apenas 12 gols. Somados, os outros 25 jogadores chamados por Carlo Ancelotti têm 65 gols pela amarelinha, número inferior ao do camisa 10 do Santos sozinho. Que coisa, hein? É, rapaz, é o Neymar aí com 79 gols pela seleção brasileira, isso contando amistosos e outros torneios que ele disputou, né? Eu volto daqui a pouco, hein, com mais informações do mundo da bola pra você. Um grande abraço, fique ligado, hein?
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3: Geraldo Lopes cantando para a dona Santina e para todos que estão ouvindo lá no Maringá. Lote 10, Mauá.

0: Geraldo Lopes e Vanderlenha. Acabou de cantar. Edson, fala comigo. Bom dia.
1: Bom dia, tia Rosinha.
0: Bom dia.
1: Eu peço a sua bênção.
0: Deus te abençoe.
1: Pedindo a nova falando. Quero pedir uma música aí. Pedir colocar uma música. Minha filha Jennifer. Para todos os ouvintes da rádio. E um grande abraço do Edinho Donofre.
0: Obrigada, Edinho. Com Deus aí. Obrigado por participar. Já, já, nós manda ver. Agora quem está chegando para cantar é Laila Barros. Laila Barros vai cantar para a Rosiane, que pede para ouvir e curtir.

0: Manda uma música pra nós.
1: Tá bom.
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1: É, manda uma música pra nós aí, Lourenço pedindo. Eita, seu bebo, nós manda assim. Eu só quero ver se esse programa é realmente inteligente. Porque essas pastas dos cantores entrou tudo ali na seleção de tocar. Né? Na fila, como diz aqui. Eu quero ver se na semana que vem ela vai escolher música diferente. Porque hoje escolheu aquelas músicas mais gostosas que tem. Né? Então vamos ver se na próxima vai tocar as mesmas ou se vai escolher diferente. Se for escolher diferente, mantém as pastas aleatórias, senão eu arranco tudo. Carmen Alves, fala comigo. Cadê a menina? Fala comigo.
3: Bom dia, Rosinha.
1: Bom dia.
3: Tudo bem?
1: Bem.
3: Eu queria pedir a música do Zé Fernando. Aqui é o mundo do Zé Fernando, tá bom? Tchau.
1: Tchau.
3: Com Deus.
1: Obrigado. Obrigado por estar ligado, tá? Mandando bom dia lá para Maria José Dercílio também, para Eva, para o senhor João. Estou colocando aqui os nomes das pessoas que não têm telefone, não conseguem ligar, mas estão sempre ligadinho com a gente. Aí eu vou, de vez em quando, vou mandando um bom dia para eles. Aqui são cadeias aqui. São a Dona Foncina, né? Dona Foncina não tem telefone, não sabe ligar. Dona Marta, bom dia. Então, bom dia, Dona Foncina. Bom dia, Dona Marta. Bom dia para o seu... lá do sertão tem mais um, seu Afonso? Peraí, acho que é o seu Afonso, né? Deixa eu pegar o nome dele certinho aqui para me ver. Esse nunca ligou. Também não tem telefone para pedir música no programa. Só Afonso Domingos. Também vou anotar aqui, Afonso Domingos. Quem tem telefone, que sempre ligou, aí liga falando que está ouvindo. É melhor para mim mandar alô, tá? Agora, quem é associado, que não tem telefone, não consegue ligar, eu vou mandar um alôzinho. Jonas também não liga. Quem mais aqui? O Vicente, lá da Vila, também não liga. Eu vou fazer uma seleção aí, de vez em quando fica pregado aqui. De vez em quando eu mando alôzinho. Vai que uma hora acerto, né? Vai que uma hora... A pessoa está ligada na Vila. Vila Martins. Vicente da Vila Martins. Quem mais aqui? A Madre Luzia também não está conseguindo ligar usando esses telefones grandão. Luzia Machado e Cida. Do Zé Luvino. Luzia Machado e Cida do Zé Luvino. Deixa eu ver se tem mais alguém aqui que não liga, né? Dona Olívia, a Maria Luzia liga, né? Deixa eu ver, tem mais alguém aqui que não sabe ligar, que ajuda, está sempre com a gente, mas não consegue mandar um alôzinho porque não consegue mexer no telefone. Se eu for descobrindo depois, eu vou colocando aqui, né? Tia Aparecida, Tia Aparecida também está sem telefone. Não funciona mais. Tia Aparecida também. Está aqui. Dona Foncina já colocou. Aí as outras pessoas têm telefone, sabem falar. Então, faz o favor de... um que não fala também aqui é dois. Seu Pedro Alves e o seu Pedro Tunico. Seu Pedro até tentou, mas não deu muito certo, não. Esses telefones novos, assim, é meio complicado. Pedro Tunico. Pronto, aí eu vou mandando bom dia, quem sabe eles vão escutando. Eu vou ver se tem mais. Um outro, Joaquim do Varde. Esse nunca ligou mesmo. Agora a Maria de Fátima já consegue ligar, né, Maria de Fátima? Então, beleza. Anchieta não liga, não. Anchieta não liga também, não. Menina, é só a quantidade. Aí as pessoas têm que ligar, né? Tem que ligar e falar no nome deles. E o resto, acho que todo mundo liga, né? Então, eu vou achando devagarinho aqui. Eu vou achando o nome daquelas pessoas que não conseguem usar o telefone. Pronto. Dona Tereza, o senhor Jair está ajudando aqui, ó, Dona Tereza. Alô, Dona Tereza, isso, ó, assim mesmo. Dona Tereza Floriano, pronto. A Dona Marta já pôs, Paulo, Dona Marta já pôs. Aí sim, chique, você está me ajudando. Aí eu vou mandando, deixa a lista aqui, aí de vez em quando eu mando um alôzinho para vocês. Vai que uma hora dá certo, né? Deixa eu atender aqui quem está chegando também. A Dona Tereza não sabe ligar, mas o senhor liga, né, seu Jair? O senhor fala sempre o nome dela, o Paulo, fala o nome dela. Agora tem uns que ninguém fala o nome deles. O único que fala o nome aí do seu Afonso Domingo é o Paulo, fala o nome do Afonso, da Dona Marta, né? Agora a Dona Afonsina, ninguém fala. Então, eu vou selecionando assim. Seu Pedro Alves nunca ligou para cá, tá bom? E assim mais ou menos a gente vai encaixando, mandando um alôzinho para vocês. Quem que vai cantar agora? Cadê a filha? Peguei o papel. Nós já atendeu aqui a Dona Santina, a Cláudia, o Joaquim de Souza. Agora está faltando a Rosiana, já atendeu. Agora vamos lá para Lúcia do Corro Grande. Vamos lá. Opa! O Geraldo Lopes, não, já tocou. O Toninho do Olavo, bom dia. O Geraldo. Tem dois Geraldo, tem três Geraldo. Tem dois Geraldo. Tem o Sertãozinho também. Mas eu pedi o Geraldo Lopes, já tocou, tá? Deixa eu correr aqui. Mouse carregado, agora perdeu a carga. Jesus amado. Vamos lá. Artista sócio Zé Fernando vai cantar para a Carmen Alves, que acabou de falar, olha, e também para a Lúcia do Córrego Grande, mandando um alôzinho para todos que estão na sintonia e todos que eles citaram no áudio. Obrigado pela participação de vocês.

0: 9:34.
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0: Ai,
1: a Jennifer chegou e eu não falei nada, tá tudo enrolado, Oi, Edson, aí a sua filha, eu sei de cor nada, erro tudo.

0: fui embora.
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2: Olá, voltamos! É hora de ficar bem informado com o InfoNews. Motoristas condenados por homicídio culposo no trânsito poderão enfrentar punições mais severas no Brasil. A Comissão de Viação e Transportes da Câmara dos Deputados aprovou um projeto que aumenta tanto o tempo de prisão quanto o período de suspensão da carteira de habilitação para quem provocar morte sem intenção ao dirigir. Pelo texto aprovado, a suspensão da CNH poderá chegar a 10 anos. Hoje, o Código de Trânsito prevê prazo de 2 meses a 5 anos. A pena de detenção também aumenta, passando de 2 a 4 anos para 4 a 8 anos de prisão. A proposta ainda precisa passar pela Comissão de Constituição e Justiça e depois ser aprovada pela Câmara e pelo Senado, antes de virar lei. Parlamentares que defendem o projeto afirmam que o endurecimento das penas busca ampliar a prevenção e afastar das ruas condutores envolvidos em infrações graves e comportamentos considerados imprudentes ao volante. Encerramos assim mais um Info News. Eu sou o Silva Júnior e volto amanhã com mais notícias para você. Grande abraço e até lá.
3: Tá bom.
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3: Eu te dou lixo. Vamos.

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2: Pronto, viu? O cantor bonito. Agora é o Brás, Alfredo, né? É, atendendo a comadre Zica, que agradece as músicas recebidas aí do Paulo, mandando para toda a sua família, todos os ouvintes, apoiadores, associados em geral. Canta, Brás Alfredo. Valeu, comadre Zica. Bom dia.

0: 9:47.
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Pois é, volta aí, tá aqui. Nós não falou, né? É um milagre. É, menino, é o que eu falei, tá esperando o menino, ele chegou, então é um milagre. Por isso que volta aí, tá cantando milagre. E o volta aí, canta para quem? Para o seu Jair, oferecendo aí, ó, para sua mãe, seu pai, é, as pessoas que não têm parente para fazer ligações, que a gente vai mandando um alôzinho, né? Ainda bem aí que tem o Paulo, tem o seu Jair, sempre manda um alôzinho para a mamãe aí, para a dona Tereza e para o papai. Não é, seu Jair? Obrigado aí. E o seu Jair está oferecendo para o Vicente lá da vila, também que está lembrando, vocês ajudam a lembrar das pessoas. E também mandando para a sua família e para o Paulo da Serrinha. Continua, volta aí, cantando. Faz um milagre, ou melhor, ressuscita-me. Que o milagre já está feito, agora tem que ressuscitar. Faz tempo.

0: O jornal Panorama chegou, enquanto é tempo. Ixi, agora vem outra coisa. Vamos ver se vai. Ixi.
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2: Olá, bom dia. No ar o boletim de notícias do Jornal Panorama. A influenciadora digital Deolane Bezerra foi presa na manhã desta quinta-feira em Barueri, na Grande São Paulo. A prisão aconteceu durante a Operação Vernix, realizada pelo Ministério Público de São Paulo e pela Polícia Civil do Estado, que investiga a lavagem de dinheiro ligada ao PCC. O chefe da facção, Marcos Williams Herbas Camacho, o Marcola, que já está preso em Brasília, também é alvo da operação. As investigações apontam um esquema milionário envolvendo a cúpula da organização criminosa. Ao todo, a justiça determinou 6 prisões preventivas, bloqueio de mais de 327 milhões de reais, além da apreensão de veículos de luxo e imóveis. As investigações também tiveram desdobramentos na Itália, Espanha e Bolívia, com apoio internacional. O Tribunal de Contas da União empossou na quarta-feira o novo ministro da Corte, Odair Cunha. A cerimônia aconteceu em Brasília e reuniu autoridades dos três poderes, entre elas o presidente Luiz Inácio Lula da Silva, o vice-presidente Geraldo Alckmin e lideranças do Congresso Nacional. Durante o discurso de posse, Odair Cunha afirmou que o tribunal...
0: Corta e corta e corta e corta e recorta. Então tá bom.

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2: 10 horas.

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Louvado seja nosso Senhor Jesus Cristo, para sempre seja louvado. Queridos filhos e filhas, que a paz de nosso Senhor Jesus Cristo esteja com você nesta quinta-feira eucarística, como sempre, voltando-nos a Jesus Eucarístico e dizendo: graças e louvores se deem a todo momento ao Santíssimo e Diviníssimo Sacramento. E nós estamos em plena novena de Santa Rita de Cássia, das causas impossíveis, quarto dia, isso mesmo, Santa Rita das causas impossíveis, rogai por nós. Filhos amados, povo querido de Deus, eu quero saudar a todos, a partir da Rádio Evangelizar, de onde tudo começa, as rádios irmãs, cujos nomes cito neste momento. Voz das Montanhas FM 87,9, de Bocaina de Minas, Minas Gerais. Quero saudar a todos, a partir da TV Evangelizar, sinal digital em todo o país, em várias cidades, canal aberto, pelo YouTube Padre Manzotti Oficial, aplicativo da Associação Evangelizar Preciso e todas as plataformas digitais. Bom, queridos irmãos e irmãs, nós estamos, eu disse, em plena novena de Santa Rita de Cássia, mas nós estamos em plena Semana da Unidade dos Cristãos. E dentro dessa semana estamos fazendo uma catequese, catequese do Espírito Santo, e hoje será sobre os dons do Espírito Santo. Filhos amados, povo querido, vamos juntos na Trindade Santa. Pai, Filho e Espírito Santo. Amém. Senhor Deus, eu o proclamo como presença real na Eucaristia e digo de todo o coração: eu vos amo, eu vos adoro, eu vos louvo. Manda teu Espírito, Senhor, sobre nós. Nesta semana de oração de unidade dos cristãos, numa preparação para Pentecostes, um novo Pentecostes que acontecerá neste domingo, com teu Espírito, Senhor, nos debruçamos sobre a palavra de Deus de hoje, que assim nos fala. Naquele tempo, Jesus ergueu os olhos e disse: Pai Santo, eu não rogo somente por eles, mas por aqueles que vão crer em mim por sua palavra. Faço uma pausa. Jesus não reza só para os 12 apóstolos no tempo, mas a sua oração abrange todos os discípulos que futuramente viriam, e somos nós que os tornamos pelo batismo. Repito esta frase que é importante: Jesus rezando por mim. Pensa isso. Mas por aqueles que vão crer em mim pela tua palavra, para que todos sejam um. Por isso, aqui está um dos pilares da Semana da Unidade dos Cristãos: que todos sejam um. Senhor, já me coloco em oração porque são tantas as denominações cristãs e precisamos do ecumenismo, Senhor. Precisamos ficar naquilo que nos une, não naquilo que nos divide, como diz o Papa no documento Unitatis Reintegratio. Fiquemos, Senhor, com aquilo que nos une, que todos nós, cristãos, que professamos a fé em Jesus Cristo, sejamos um, que as diferenças

portas não nos separem, que a diferença não nos leve à desunião. Manda teu Espírito, Senhor. Senhor, ainda falas mais claramente. Que todos sejam um e eu neles. E que possam chegar à unidade perfeita. Veja que nosso Senhor deseja isso. Que deixemos as divisões, as brigas, as pelejas. Mas que nos unamos à mesma causa, Jesus Cristo. Que numa palavra teológica é ecumenismo. Ajude-nos, Senhor, a viver isso. E tendo claro isso, sei que a união começa dentro de mim, quando cada um deseja estar com o outro. Então me coloco, Senhor, nesta quinta eucarística e peço o Espírito Santo de Deus sobre a igreja, sobre os adoradores, sobre mim, sobre a família. Vem Espírito Santo, vem Espírito Santo. E age em nossas vidas, Divino Espírito Santo, fazendo-nos um só rebanho, um só pastor, que superemos as diferenças e busquemos esta unidade, para que possamos amar. E no amor verdadeiro não há divisão. Vem Espírito Santo de Deus, adorarei. Espírito Santo, terceira pessoa da Santíssima Trindade, nesta semana, nesta preparação para Pentecostes, vem Espírito Santo sobre nós, adorarei. Espírito Santo, ah, vem Espírito, fogo que é suave e abrasador e é um doce hóspede de nossas almas. Vem Espírito Santo de Deus. Vem, efusivamente, vem sobre nós. Senhor, hoje te pedimos em plena quinta eucarística, faça-nos verdadeiros adoradores, faça-nos corações ardentes em adoração a ti, Senhor Deus. Espírito Santo de Deus, fonte de todo bem e de toda graça. Espírito Santo, fruto do amor do Pai e do Filho, inspirai-me sempre o que devo pensar, o que devo querer, como devo agir, o que devo fazer para o bem das almas e minha própria salvação. Vem, Espírito Santo. Já é adiantada a semana, nesta quinta eucarística. Vem Espírito Santo e dai-nos um novo Pentecostes. Eu vou para o intervalo e eu volto já. Quero lembrar, estou chegando em Fátima. Então, mande os seus nomes, nome de sua família, para que eu possa levar até a ermida de Nossa Senhora de Fátima e colocar o seu nome lá este ano. 0800-410-6060. Anote ali, ou mande, fale com nossos atendentes ou mande um WhatsApp 41-3221-6060. Faça isso agora. Eu vou para o intervalo e eu volto já. Volte comigo.

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0: honrar minhas dívidas.
1: Honrar minha vida.
0: Que o meu trabalho.
1: Que o meu trabalho.
0: Com muito suor.
1: Com muito suor.
0: E dedicação.
1: E dedicação.
0: Possa prosperar.
1: Possa prosperar.
0: Afaste para longe.
1: Afaste para longe.
0: As dívidas.
1: As dívidas.
0: As pessoas más.
1: As pessoas más.
0: Senhor.
1: Senhor.
0: Eu creio.
1: Eu creio.
0: Eu confio.
1: Eu confio.
0: E eu espero em Ti, Senhor.
1: Eu espero em Ti, Senhor.
0: Que Deus abençoe você, Diniz. Você está dentro da sua... O que, que você tem?
1: Eu tenho um comércio, uma mercearia.
0: Então levanta a tua mão direita. Abençoai, Senhor, esta mercearia.
1: Abençoai, Senhor, esta mercearia.
0: Eu não te peço luxo nem riqueza.
1: Eu não te peço luxo nem riqueza.
0: Mas o pão nosso de cada dia...
1: Nosso de cada dia
0: e o bem-estar da minha família,
1: e o bem-estar da minha família,
0: por intercessão de São José,
1: por

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E refletindo este texto de Jó, do terceiro amigo chamado Zofar, no livro Inabalável, na página 80, diz assim: Zofar, o mais impetuoso, foi além e declarou que Jó merecia até mais do que estava sofrendo. Eles falharam, porque depois do silêncio, tentaram aplicar Deus e a dor de Jó dentro de suas caixinhas de doutrina, culminando em uma afirmação do tipo: você deve ter pecado. Qual foi o erro desses amigos e, de modo particular, o último, Zofar, o mais impetuoso e de língua mais afiada? Transformaram a dor dele em um problema por resolver. E não um mistério a ser acolhido. Trocaram a caridade pela lógica e a amizade pela acusação. Rezemos.

0: é tão claro e falaste tão claramente que não julgueis para não ser de julgados. Tire, Senhor, essa tentação nossa de julgar, de compreender os mistérios que fogem à nossa razão. Sim, eu sei, Senhor, que nem todos os mistérios nos são revelados nesta vida. Então, quando eu não compreender o sofrimento humano, me cale, Senhor. Mas que eu não coloque no ombro do que sofre um peso a mais. Senhor, que eu não transforme a dor, o sofrimento do meu irmão num problema a ser resolvido quando não há solução, mas é um mistério da vida a ser acolhido. Senhor, que eu jamais troque a caridade pela lógica, que eu jamais troque a amizade pela acusação, Senhor. Dai-me esta graça. Amém. Esta foi a leitura orante de hoje. Forte, não é não, gente? Não sei você, mas eu, cada vez que estou nesse texto, eu sinto uma coisa diferente. Jó, para mim, está sendo o texto dos textos. Pode chamar de novela, padre? Pode. Todo dia uma novela e de grande audiência. Isaías, que a paz de Jesus esteja com você, Isaías.
1: Ah, Pai do Senhor, Padre.
0: Deus abençoe. Bênção. Você fala de onde, meu filho?
1: Eu falo de Matinha, Maranhão.
0: Opa, meu abraço ao Maranhão, Matinha. E como é que você me acompanha aí?
1: Eu me acompanho pela Parabólica Digital, canal 64.
0: Opa, olha aí, gente. Todo mundo que tem Parabólica Digital no Brasil pode sintonizar a TV Evangelizar. Nós temos o sinal lá em Matinha, no Maranhão, canal 64. Pois não, diga lá, Isaías.
1: Eu quero primeiro dizer que eu não sou dizer por sacristão tocar o sino, que hoje eu consegui falar com o senhor.
0: Então toca, sacristão. Já é a primeira graça que ele diz, consegui falar no telefone. Diga lá, filho, continua.
1: Eu quero dar um testemunho. Que ano passado, no dia 2 de agosto, eu sofri um acidente, um motoqueiro completamente bêbado me bateu na minha moto. Eu peguei um corte de 15, que levou 15 pontos no meu pé.
0: Jesus das Santas Chagas, 15 pontos, filho.
1: No meu pé direito. Aí se o meu pé infeccionou, começou daquela doença necrose.
0: Eita.
1: Até que a carne fica podre.
0: Sim.
1: Aí eu voltei de novo pro hospital, fiquei 4 dias internado, padre. Aí ficou aquela cavidade do meu pé. Aí
0: entendo.
1: Fiquei 4 meses tratando a filha do meu pé, 4 meses, graças a Deus. E a Jesus da Santa Chagas, que meu pé já encheu a cavidade, graças a Deus. E logo depois, em cima, agora, dia 31 de janeiro passado, eu fiz a minha cirurgia de hérnia.
0: De hérnia?
1: Sim,
0: outra cirurgia.
1: Graça,
0: e peraí, o teu pé sarou, filho?
1: Sarou, sim, senhor.
0: Opa, e agora é a cirurgia de hérnia, como é que foi?
1: Ocorreu tudo bem, mas também acabou quebrando 2 pontos, abriu mais pela intercessão de Jesus da Santa Chagas, já estou recuperando também.
0: Então diga, obrigado Jesus da Santa Chagas. Ô, meu filho, caiu a linha. Mas tá aí, foi dito. Toca o sino pra ele de novo, sacristão. A corneta também pro seu Isaías. A alegria dele falar conosco. Tá aí, recebeu uma graça no pé que não sarava. Depois fez a cirurgia da hérnia. Deus seja louvado, Isaías de Matinha, Maranhão. Pela Parabólica Digital, canal 64. O bispo é Dom Evaldo Carvalho dos Santos, de Viana. 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

0: 8753-3300. peregrinações@evangelizarepreciso.com.br. Olha, veja que viagem maravilhosa, locais fantásticos, missa todo dia, gente. E é uma viagem muito orante, nos passos da misericórdia. Budapeste, a capital húngara. Depois iremos a Viena, a capital da Áustria, com a Catedral de Santo Estevão, Jardins Belvedere, Praça dos Heróis, Olomouc, na República Tcheca, onde recebeu o Papa São João Paulo II. Depois iremos para Cracóvia, uma rica história de Cracóvia, uma das cidades mais antigas e lindas da Polônia, patrimônio mundial da Unesco. Visitaremos o Santuário de Jesus da Misericórdia, onde tem os restos e as relíquias de Santa Faustina Kowalska e também o quadro de Jesus Misericordioso. Iremos a um santuário de Nossa Senhora a Madonna Negra, chamada Częstochowa, um santuário do século XVII. É algo impressionante, é uma fortaleza, é um santuário, algo que eu nunca tinha visto na minha vida. Tenho certeza que você vai se emocionar. Depois vamos a Wadowice, a infância de São João Paulo II, e também a Auschwitz, um campo de concentração onde milhares e milhares de judeus morreram, e também São Maximiliano Kolbe. Entre em contato conosco. 41 98753-3300. Tem um testemunho bem rapidinho, sacristão, daqueles pequenininho. Vai lá, solta.
1: Eu sou de algum lugar de Minas Gerais.
0: Opa.
1: Vim dar meu testemunho. Há uns 2 anos atrás,
0: sim,
1: eu era usuário de drogas.
0: Olha aí,
1: fumava,
0: gente,
1: muito maconha.
0: Oh, Deus.
1: Usava cocaína. Peguei com Deus, graças a Deus estou liberta.
0: Amém.
1: Não uso mais nenhum tipo de entorpecente.
0: Escuta
1: estou
0: isso,
1: liberta,
0: gente,
1: de verdade, graças a Deus. Agora estou pegando firme para o meu marido também largar as drogas.
0: Meu
1: e
0: Deus.
1: E tenho fé que Jesus, Nossa Senhora Aparecida, vai me ajudar. Assim como me ajudou a sair dessa, vai ajudar com que ele também saia.
0: Com certeza.
1: Saia.
0: Gente, eu estou pasmo. Uma filha de Deus de algum lugar de Minas Gerais. Inclusive, eu vou para o intervalo e volto soltando o mesmo áudio, o mesmo testemunho. Ah, nós voltamos também, lembrando, com a catequese do Espírito Santo e rezando Santa Rita de Cássia. Volte comigo.
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0: Filhos e filhas, eu nunca faço isso. Mas nós estávamos indo para o intervalo e um testemunho tão forte de libertação de drogas de uma filha de Deus que eu quero que você escute de novo, lá de Minas Gerais.
1: Eu sou de algum lugar de Minas Gerais. Vim dar meu testemunho. Há uns 2 anos atrás, eu era usuária de drogas. Fumava muita maconha.
0: Escuta isso,
1: usava
0: gente.
1: Cocaína. Peguei com Deus, graças a Deus estou liberta. Não uso mais nenhum tipo de entorpecente.
0: Amém.
1: Estou liberta,
0: Deus,
1: de verdade, graças a Deus.
0: Pela santa chagas.
1: Agora estou pegando firme para o meu marido também largar as drogas. E
0: isso.
1: Tenho fé que Jesus, Nossa Senhora Aparecida, vai me ajudar. Assim como me ajudou a sair dessa, vai ajudar com que ele também saia.
0: Deus seja louvado. Toca o sino, sacristão. E hoje, aniversário da Rádio Alvorada FM de Chapadão do Céu, Goiás, Caldas FM, Engenheiro Caldas, Minas Gerais, Ipiranga FM, Palmeira, Paraná, Matel FM, Mateus Leme, Minas Gerais, Sul FM, Nonoal, Rio Grande do Sul, Super Vilhena AM, Vilhena Rondônia, TV Afiliada, Abenete, Jataí, Goiás, Mega Grupo Afonso Cláudio, Espírito Santo. E as imagens que você vê é do Padre Missão Santa Rita de Cássia. Se você, estamos chegando no dia de Santa Rita, estamos fazendo a novena de Santa Rita. Se você quiser saber mais, é Padre Missão Santa Rita de Cássia. Tá aí, para você. YouTube Padre Manzotti. Agora juntos, catequese do Espírito Santo sobre os 7 dons do Espírito Santo. Vamos juntos. Reflita. Os dons do Espírito Santo são graças especiais que ajudam o cristão a viver segundo Deus. Por meio dos dons, o Espírito Santo, pelos seus dons, guia o cristão no caminho da santidade. Vamos entender um pouco mais. Os dons do Espírito Santo são um auxílio divino para que o cristão viva de forma mais plena o Evangelho e produza frutos de santidade na sua vida. Veja, em Isaías, capítulo 11, versículo 2 a 3. Vamos na Bíblia primeiro. Isaías, capítulo 11, versículo 2 a 3, assim fala: sobre ele repousará o Espírito do Senhor, o Espírito da sabedoria, do entendimento, o Espírito do conselho, de fortaleza, o Espírito de ciência e temor de Deus. Vamos refletir um pouquinho sobre cada um, de forma muito rápida, é claro. Se você quiser ver a explicação mais completa, você acompanha as catequeses do Espírito Santo que fiz, a parte está no YouTube. Mas sobre o dom da sabedoria, perceber a presença de Deus em tudo. O dom do entendimento, compreender profundamente a fé. Conselho, escolher o caminho certo. Já o dom da fortaleza, coragem nas dificuldades. O dom da ciência, reconhecer Deus na criação. O dom da piedade, viver como filhos de Deus. O dom do temor de Deus, reverência e amor que evitam o pecado. Oremos. Divino Espírito Santo, hoje, dai-nos o dom da sabedoria, do entendimento, do conselho. Dai-nos, Divino Espírito Santo, o dom da fortaleza, o dom da ciência, da santa piedade, e dai-nos, Senhor, o dom do santo temor, para me lembrar da vossa presença e evitar o pecado. Vem, Espírito Santo, e renove a face da terra. Amém. E juntos vamos para a novena de Santa Rita de Cássia.
11: Vostes a rosa preferida, ó Santa Rita de Jesus.
0: Ó poderosa e gloriosa Santa Rita, chamada Santa das Causas Impossíveis, advogada dos casos desesperadores, auxiliadora na última hora, refúgio e abrigo na dor que arrasta para o abismo do pecado e da desesperança. Com toda confiança em vosso poder junto ao coração sagrado de Jesus, a vós recorro neste caso difícil e imprevisto, que dolorosamente oprime meu coração. Faça teu pedido. Hoje, nós estamos no quarto dia. Qual o seu pedido a Santa Rita de Cássia? Peça, filho, clame. Para você, para mim, humanamente está sendo impossível. Para Deus, tudo é possível. Confia nesse Deus. Obtenha a graça que desejo, para que me sendo necessária, eu a quero. Apresentada por vós, a minha oração, o meu pedido. Por vós, que sois tão amada por Deus, certamente serei atendido. Dizei, Santa Rita de Cássia, a nosso Senhor, que me valerei da graça para melhorar a minha vida, os meus costumes, e para cantar na terra e no céu a divina misericórdia. Santa Rita das Causas Impossíveis, intercedei por nós. Santa Rita das Causas Impossíveis, intercedei por nós. Santa Rita das Causas Impossíveis. Oh, meu Deus, intercedei por nós. Amém. O Senhor esteja convosco. Ele está no meio de nós. Abençoai, Senhor, a água, a roupa dos enfermos, as fotos de família. Abençoai os remédios e aqueles que mais precisam da vossa misericórdia. Por intercessão de Nossa Senhora do Carmo, Santa Rita, São Pio, nos méritos das Santas Chagas, Pai, Filho e Espírito Santo. Amém. E eu termino com as imagens do Padre em Missão, que você encontra no YouTube, Padre Manzotti. Tenha curiosidade de conhecer o lugar. Santa Rita de Cássia, rogai por nós.

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0: 11:01.
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Eu agradeço a Deus por mais um trabalho realizado. Pedindo aí para você que ficou sem internet, né, que estava aqui trocando o aparelho. Espero que a gente resolva esse problema de internet pagando, né? Que escolheu sacrificar o filho. E vamos tocando em frente, agradecendo mais uma vez a todos que participaram. E amanhã, com a graça de Deus, a gente aqui estará. Obrigado, Senhor, pelos meus braços perfeitos quando tantos mutilados, pelos meus olhos perfeitos quando tantos sem luz, pela minha voz que canta quando tantos quem emudece. Maravilhoso, Senhor, ter um lar para voltar quando tantos não têm para onde ir, sorrir com tantos que choram, amar com tantos que odeiam, sonhar com tantos que resolvem pesadelo, viver com tantos que morrem antes de nascer. Sobretudo ter pouco a pedir, tanto a agradecer. Pelo pouco que durou, mas pelo muito que valeu, nos encontraremos amanhã. Tenha a todos uma abençoada tarde de quinta-feira. Fiquem com Deus, que eu vou com Ele. Tchau, tchau.

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4: Cristo, que é a nossa vida. Cristo, que é a nossa vida. Colossenses capítulo 3, versículo 4. Esta expressão maravilhosamente rica do apóstolo Paulo indica que Cristo é a fonte de nossa vida. Ele vos deu a vida. Efésios capítulo 2, versículo 1. Aquela mesma voz que trouxe Lázaro para fora do sepulcro nos ressuscitou para andarmos em novidade de vida. Romanos capítulo 6, versículo 4. Agora, Ele é a essência de nossa vida espiritual. E é por intermédio da vida dele que nós vivemos. Cristo está em nós, a esperança da glória, a causa de nossas ações, o pensamento central que direciona os demais pensamentos. Jesus é o alimento de nossa vida. De que mais o crente pode se alimentar além da carne e sangue de Jesus? Este é o pão que desceu do céu, para que todo o que dele comer não pereça. João capítulo 6, versículo 50. Ó cansados peregrinos neste deserto de pecado, vocês nunca conseguirão um bocado que sacie a fome de seus espíritos, a menos que o encontre em Jesus. Ele é a consolação de nossa vida. Todas as nossas verdadeiras alegrias procedem de Cristo. Em tempos de provação, Ele é a nossa consolação. Não existe outro ser pelo qual vale a pena vivermos, exceto o Senhor Jesus. E a graça dele é melhor do que a vida. Salmo 63, versículo 3. Cristo é o objetivo de nossa vida. Como o navio se apressa rumo ao porto, assim o crente se apressa rumo ao ancoradouro do coração de seu Salvador. Como a flecha voa até seu alvo, assim o crente voa até o aperfeiçoamento de sua comunhão com Cristo Jesus. Assim como o soldado luta por seu capitão, sendo recompensado quando seu capitão conquista a vitória, assim também o crente luta por Cristo, obtendo seu triunfo nos triunfos de seu Senhor. Para mim, o viver é Cristo. Filipenses capítulo 1, versículo 21. Cristo é o exemplo de nossa vida. Onde existe a mesma vida no interior, haverá, em grande medida, os mesmos resultados no exterior. Se vivemos em comunhão íntima com o Senhor Jesus, amadureceremos como Ele. Devemos colocá-lo diante de nós, como nosso modelo divino, pois assim nos esforçaremos para andar nos passos dEle, até que Ele se torne a coroa de nossa vida, na glória. Oh, quão seguro, quão honrável, quão alegre é o crente cuja vida é Cristo.
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20: Começou, gente boa, vamos nessa. E aí, turma, tudo bem por aí? Tudo tranquilinho? Prazer, eu sou o Eduardo Maidana, você pode me chamar de Edu, tá no ar mais uma edição do Conexão Nacional, aqui na sua rádio preferida, 21 de maio 2026, dia de número 141 do calendário gregoriano. A gente tem pela frente 224 dias antes de o ano terminar. Hoje é dia da língua nacional, também é dia Mundial para o Desenvolvimento Cultural estabelecido pela Unesco. Também é o dia do profissional de letras. Junto comigo, Jane de Paula, Joel Cabral, Vini Soares, para fazer o Conexão desta quinta-feira. Carimba aí, aumenta o volume, vem junto. Yes! Por aqui tem música, informação e alto astral, tem você ligado em todo o Brasil. Bora começar essa quinta-feira com música linda. Gustavo Mioto, Pedido de Socorro.

chegando por aqui pra gente fofocar, né? Quinta-feira, 21 de maio de 2026. Estamos juntinhos. E olha, a Cariúcha passou por perrengue com lente dentária e improvisou aí, né, pra resolver o problema. A apresentadora Cariúcha do programa Super Pop revelou que passou por um perrengue após quebrar uma de suas lentes dentárias, né? Em um vídeo publicado no Instagram, ela mostrou que recorreu a uma cola instantânea para tentar resolver o problema, contando com a ajuda de Milady Mihailey, né? E olha que deu certo, viu? É, ela meteu cola lá, né, no encaixe da prótese aí, da lente dentária, né? Pro dente, né? E aí, ó, meteu cola, né? Inclusive a Milady, né, dizia: menos, vai colar a tua gengiva, vai colar aí teus dedos, né? E ela nem aí, ela queria tá bem, né? E deu certo, viu? Depois de muitas gargalhadas aí da Cariúcha, né? E a Milady aí, assim, perplexa, né? Mas acabou dando certo e continuaram filmando lá e acontecendo o que elas estavam fazendo ali, né? Ai, meu Deus do céu! Show, né? Olha, Cariúcha, Milady, beijo pra vocês, tá? Eu volto já, porque tem mais fofocas.

0: Limite, Rio Negro e Solimões, apaixona muita gente. Pra você ouvir aqui no nosso Conexão Nacional, um programa oficial da música boa que só tá começando. Tem muita música legal pra rolar por aqui, viu? Então fica por aí, é só um intervalinho bem rápido. Já já, Felipe Rodrigo, aqui no Conexão Nacional. Pera um pouquinho, só que eu volto já.
1: 11 horas e 24 minutos.
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3: Olá, querido ouvinte. Vamos aprender a fazer hoje beijinho de coco. Delícia, viu? Anote os ingredientes. 1,5 xícara chá de estevita culinária. 1 pacote de 100 gramas de coco ralado, hidratado, com 1/2 xícara chá de água quente. 1/2 xícara chá de leite desnatado, 2 gemas, 1 colher sopa de farinha de trigo, só isso de ingrediente. Vamos ao modo de preparo? Leve tudo ao fogo, mexendo sempre até aparecer o fundo da panela. Depois de frio, enrole, passe no coco, espete um cravinho no centro e arrume em forminhas de papel. Esta receita rende 45 beijinhos. Boa para você poder guardar e quando for fazer aquela festa, aproveitar esta receita para dar uma economizada aí no orçamento, porque festa sempre gasta muito dinheiro, não é mesmo? Então, guarda esta receita de beijinho de coco que eu tenho certeza que ela pode ser útil para você. Um beijo!
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0: Tá todo mundo ligado curtindo Conexão Nacional, que tá de volta aqui na sua rádio preferida. Que bom ter você por aí ligado conosco. Vamos juntos. Ótima quinta-feira pra você aproveitar ao máximo o seu dia. Tem mais música chegando. Seja pelo rádio, pelo site ou pelo aplicativo, tá todo mundo aqui, ó. Música lindona, essa eu gosto bastante. Felipe Rodrigo, Dois Gumes.
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1: E aí, tudo bem? Tô chegando na quinta-feira com as notícias do mundo da música. Prédio do último show dos Beatles será transformado em museu. O número 3 de Savile Hall, em Londres, deixará de ser apenas um endereço histórico para se tornar um museu oficial dedicado aos Beatles. A Epcot, gravadora da banda, confirmou nos últimos dias que transformará a antiga sede do grupo em um espaço cultural com abertura prevista para o próximo ano já. O local é mundialmente famoso por ter abrigado o estúdio de gravação do disco Let It Be, em 1970, e por ter sido palco da última apresentação pública de Fab Four, realizada no telhado do edifício em 30 de janeiro de 1969. De acordo com o jornal americano The New York Times, o projeto prevê a ocupação de 7 andares com materiais inéditos provenientes dos arquivos da empresa. Daqui a pouquinho eu volto com mais notícias do mundo da música. Até já!
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0: Resumindo, Zé Neto e Cristiano, pra você ouvir aqui no nosso Conexão Nacional, programa oficial da música boa, que tá rolando as melhores. Muito obrigado pela sua companhia, tudo de melhor. Continue ligado, a gente volta em seguida com mais.
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5: O presidente Luiz Inácio Lula da Silva assinou dois decretos que estabelecem novas regras para a atuação das chamadas Big Techs no Brasil. As medidas alteram a regulamentação do Marco Civil da Internet, com foco no combate a fraudes, golpes e outros crimes no ambiente digital. Com a nova regra, as plataformas poderão ser responsabilizadas por conteúdos impulsionados por publicidade paga em casos de falhas recorrentes na prevenção de crimes graves. A Autoridade Nacional de Proteção de Dados, a ANPD, será a responsável por regular, fiscalizar e apurar as infrações cometidas pelas empresas.
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0: Já de volta com o nosso Conexão Nacional, estamos de volta por aqui com música e informação. E uma informação interessante é que as startups brasileiras estão cada vez mais utilizando inteligência artificial nos seus processos. Essa é uma informação que foi divulgada pelo Sebrae Startups Reports 2025. Pois é. Segundo o Sebrae, 51,8% das startups brasileiras, um total de mais de 23 mil empresas, já estão aderindo ao uso de inteligência artificial. É um crescimento de mais de 26% em comparação com 2024. Quando a tecnologia é bem usada, claro, ela faz toda a diferença, principalmente nos pequenos negócios e nas startups, aquelas empresas digitais que estão revolucionando o mundo à nossa volta. Bem legal, né?
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0: Sempre aqui na Rádio da Galera, de segunda a sexta-feira, tamo junto.
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0: Agora, Jorge Mateus, Sol nos Olhos.

Voltei! É, com mais fofocas. E olha, vem aí, né? Otaviano Costa vivendo um político em nova série da Disney+. Isso, após uma sequência de trabalhos como apresentador, Otaviano Costa voltará à atuação em Delegacia de Homicídios, nova série aí do Disney+, na qual, né, dará vida aí a um político. A produção também contará com nomes como Felipe Roque, Marcelo Serrado, o Marcelo Melo Júnior, né, a Dani Suzuki, Vanessa Giacomo e um monte de gente aí nesse elenco maravilhoso, né? E de volta o nosso queridíssimo Otaviano Costa para viver aí um político em nova série do Disney+. Uau, Delegacia de Homicídios. E é isso, gente. Eu volto já já, fofocando só mais um pouquinho aqui, né? Pra gente fechar a nossa quinta. Já já eu volto, viu? Fica aqui, ó.

0: Bia Frazo, música linda, imperfeita, pra você ouvir aqui no nosso Conexão Nacional, programa oficial da música boa, rolando as queridinhas, as melhores do jeito que você gosta, curte e merece. Daqui a pouquinho, depois do intervalo, a gente tá de volta com mais uma hora inteirinha de Conexão Nacional. Intervalo, voltamos já. Na volta tem Murilo Rufi. Espera um pouquinho só, fica por aí, a gente volta já. 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
0: Bora que bora, senhoras e senhores, estamos de volta com o nosso Conexão Nacional aqui na sua rádio preferida. É um prazer ter você por aí, sempre conectado com a gente, fazendo a programação pelo radinho, site ou aplicativo. Bom, você que está de aniversário neste dia 21 de maio, nossos parabéns, sucesso, saúde, felicidade, prosperidade, tudo de melhor na sua vida e aproveita sempre, né? A gente fica feliz a beça de ter você conectado com a gente e comemorando essa data tão especial. Happy birthday to you! Parabéns para você, aniversariando hoje o Roberto Frejá, cantor, compositor brasileiro, vocalista do Barão Vermelho. Ainda a Maria Fernanda Cândido, atriz brasileira de aniversário hoje, assim como a Paloma Duarte, também atriz brasileira. A Giovanna Lancelotti, atriz e modelo brasileira, também está de aniversário. Parabéns, sucesso, saúde, felicidade. Sempre por aqui com todo prazer e todo carinho do mundo aqui na Rádio Mais Ouvida. Começar tudo de novo com Murilo Rufi, Saudade Estranha.
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1: De volta, e pra falar que Dua Lipa processa TV. A cantora britânica Dua Lipa entrou com uma ação judicial contra a Samsung Electronics pedindo ao menos 15 milhões de dólares em indenização por suposto uso indevido de sua imagem para promover televisores da marca. Segundo o processo protocolado nos últimos dias em um tribunal federal da Califórnia, a empresa sul-coreana teria estampado uma foto da cantora em caixas de TVs vendidas no varejo sem autorização, sugerindo falsamente o endosso da cantora aos produtos. A imagem citada na ação se chama Dua Lipa Backstage em 2024. E segundo os advogados da cantora, todos os direitos da fotografia pertencem à cantora. Além de violação de direitos autorais e da marca, a ação acusa a Samsung de infringir direitos de imagem e publicidade. De acordo com o processo, Dua Lipa tomou conhecimento do suposto uso indevido em junho do ano passado e teria solicitado repetidamente que a empresa deixasse de utilizar sua imagem, mas a fabricante ignorou todos os pedidos. Daqui a pouquinho eu volto com mais notícias do mundo da música. Até já!
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0: Danilo e Davi, apaga, apaga, apaga, pra você ouvir aqui no nosso Conexão Nacional, programa oficial da música boa, descolando as melhores, as queridinhas, aquelas que não saem da sua cabeça. Ó, daqui a pouquinho, depois do intervalo, a gente tá de volta com muito mais música.
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4: Olá pessoal, Tudo Sobre Novelas no ar, por aqui Eduardo Maidana e hoje nós falamos da novela Vereda Tropical, que esteve no ar entre 23 de julho de 1984 e 1º de fevereiro de 1985. Uma de suas trilhas embalou a história de Silvana e Luca, interpretados por Lucélia Santos e Mário Gomes. E a gente recorda com Francis Rime e Gal Costa, um dueto.

A trilha sonora internacional da novela Vereda Tropical também embalou a história de Silvana e Luca. E a gente recorda com Lionel Richie, Stick on You.

0: O Tudo Sobre Novelas de hoje fica por aqui. Até a nossa próxima edição. Tchau!
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1: Aqueles que amam a Deus vão amar o seu próximo. O tema da nossa mensagem de hoje é Amor ao Próximo. Uma fundação descobriu que para ter sucesso no seu trabalho, as habilidades de relacionamento são muito mais importantes do que o conhecimento. A pesquisa concluiu que apenas 15% do sucesso de uma pessoa é determinado pelos conhecimentos do trabalho e pelas habilidades técnicas. 85% é determinado pela atitude do indivíduo e pela sua capacidade de se relacionar com outras pessoas. As Escrituras nos ensinam a sermos bondosos e compassivos uns para com os outros, perdoando-nos mutuamente, assim como Deus nos perdoou em Cristo. Na verdade, a palavra de Deus nos diz para amarmos nosso próximo, assim como amamos a nós mesmos. E o próximo não é somente alguém que vive perto de nós ou trabalha conosco, mas qualquer pessoa que encontramos na jornada da vida, especialmente aquelas com mais necessidades. Portanto, um princípio básico espiritual é uma atitude de cortesia, cuidado e preocupação pelos outros. Também é a diretriz mais importante para relacionamentos agradáveis e felizes. De fato, significa até a chave de ouro para um sucesso vocacional. No entanto, o nosso propósito de demonstrar um espírito de amor ao próximo, à semelhança de Cristo, é o de obedecer a Deus, e não apenas conseguir sucesso no emprego. Afinal, a nossa suprema vocação como cristãos é incorporar e praticar o caráter de amor ao próximo de nosso Senhor. Nossa mensagem hoje foi baseada na palavra de Deus no livro de Mateus 22, versículo 39, que diz: Ame o seu próximo como a si mesmo. Amigo ouvinte, aqueles que amam a Deus vão amar o seu próximo. Lembre-se disso sempre.
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2: 12 horas e 21 minutos.
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6: Está no ar mais uma edição do seu Jornal de Confiança. 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Trazendo tudo o que você precisa saber de maneira clara e direta. 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A partir de agora no Repórter Brasil News. Sejam bem-vindos.
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7: Previsão do tempo para quinta-feira, 21 de maio de 2026. Região Centro-Oeste. Em Brasília, capital federal, o dia vai ser de céu encoberto. Os termômetros registram mínima de 17 e máxima de 29 graus. A umidade relativa do ar gira em torno de 90 a 30%. Em Nossa Senhora do Livramento, Mato Grosso, a comemoração de aniversário vai ser com céu encoberto. A temperatura mínima é de 15 e a máxima de 27 graus. A umidade relativa do ar é de 80 a 50%. Região Nordeste. Recife, em Pernambuco, vai ter uma quinta-feira com céu claro. A temperatura marca mínima de 23 graus e a máxima de 29 graus. A umidade relativa do ar vai de 90 a 50%. Em Natal, Rio Grande do Norte, a previsão é de céu claro durante todo o dia. A temperatura mínima é de 24 e a máxima de 30 graus. A umidade do ar varia de 90 a 40%. Região Norte. Em Rio Branco, Acre, o dia vai ser de muitas nuvens, mas sem previsão de chuva. A temperatura mínima é de 18 e a máxima de 25 graus. A umidade do ar é de 90 a 70%. Em Boa Vista, Roraima, a previsão é de muitas nuvens com pancadas de chuva e trovoadas isoladas. A temperatura mínima é de 25 e a máxima de 32 graus. A umidade relativa do ar é de 98 a 70%. Região Sudeste. Em São Paulo, capital, a previsão é de céu encoberto, mas sem previsão de chuva. Os termômetros registram mínima de 14 e máxima de 19 graus. A umidade relativa do ar vai de 100 a 80%. Tombos, Minas Gerais, festeja aniversário com muitas nuvens e pancadas de chuvas isoladas. A temperatura mínima é de 16 e a máxima de 21 graus. A umidade relativa do ar é de 100 a 80%. Região Sul. Em Curitiba, Paraná, o dia vai ser de céu encoberto. Os termômetros registram mínima de 8 e máxima de 15 graus. A umidade relativa do ar oscila entre 100 e 60%. Torres, no Rio Grande do Sul, comemora aniversário com céu claro e parcialmente nublado, mas existe a possibilidade de geada pela manhã. Os termômetros registram mínima de 9 e máxima de 18 graus. A umidade relativa do ar fica entre 80 e 40%. Você ouviu a previsão do tempo para quinta-feira, 21 de maio de 2026. Com informações do IBGE Cidades e do Instituto Nacional de Meteorologia, IMET.
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8: A Fundação Cultural Palmares leva a São Paulo a primeira edição do Festival Aquaba, evento que acontece entre os dias 22 e 28 de maio e pretende fortalecer as relações entre o Brasil e as nações africanas, além de promover debates sobre a diáspora africana. A palavra Aquaba é inspirada na cultura ancestral Akan e significa bem-vindo. E segundo o presidente da Fundação Palmares, João Jorge Santos Rodrigues, essa saudação explica o objetivo do festival.
9: É uma oportunidade incrível do Brasil, dos países africanos, se aproximarem, se conhecerem, discutirem e tratar de assuntos contemporâneos. Essa ação em São Paulo visa aproximar a sociedade paulistana e a cultura afro, a presença da tecnologia africana e dos países africanos.
8: A ideia é consolidar o Aquaba como plataforma de conexão entre territórios historicamente ligados e ampliar as redes de cooperação cultural, acadêmica e institucional. Para isso, o evento contará com a participação de artistas, intelectuais, pesquisadores, lideranças e representantes de diferentes territórios afrodiaspóricos. Na programação, que é gratuita, estão previstas apresentações artísticas, mostras de cinema negro e rodas de conversa. Além disso, feiras de empreendedorismo para valorizar a economia criativa afrodiaspórica. Para João Jorge Santos, o evento é um dos mais importantes sobre a relação Brasil-África no ano, ainda mais por ser realizado em São Paulo, que é considerado um dos maiores polos culturais da América Latina.
9: Ou seja, uma cidade com quase 5 milhões de pessoas negras, uma grande cidade da cultura africana no mundo, vai receber o evento para refletir e comemorar o Dia da África, 25 de maio, data dedicada a celebrar a herança africana, a civilização africana. Esperamos que tenhamos a alegria de realizar isso do grande nível e de grande porte, porque é um presente da Fundação Cultural Palmares para a cidade de São Paulo, para o estado de São Paulo.
8: A abertura e o encerramento do evento acontecem no Museu Afro-Brasil Emanuel Araújo, mas as atividades previstas na programação serão desenvolvidas no Centro Cultural São Paulo. Para mais informações, acesse as redes sociais da Fundação Cultural Palmares.
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10: O governo federal publicou as regras que regulamentam o IBS e a CBS, os novos tributos da reforma tributária que vão substituir parte dos impostos atuais. Segundo o advogado tributarista Alexandre Marques, o momento é de atenção para evitar erros operacionais.
11: Os novos tributos sobre o consumo, que são IBS, Imposto sobre Bens e Serviços, e CBS, Contribuição sobre Bens e Serviços. E esses novos tributos, nesse ano de 2026, eles não vão ser cobrados dos contribuintes, desde que eles cumpram com determinadas obrigações acessórias, especialmente o destaque desses tributos nos seus documentos fiscais. E durante algum tempo, por conta de alguns atrasos na regulamentação dessa matéria, as penalidades relacionadas àqueles que não cumprissem com essas obrigações, elas estavam suspensas. Mas com a publicação dos regulamentos, as empresas passam a ter que fazer esses destaques, ainda que nesse período de 2026, que é um período de teste, para evitar a lavratura de autos de infração e a aplicação de multas que podem prejudicar os seus resultados.
10: A partir de agosto deste ano, a ausência das informações dos novos tributos nos documentos fiscais poderá gerar penalidades. Na Bahia, a mudança atinge diretamente setores como comércio, logística, indústria petroquímica e prestação de serviços. Segundo o tributarista, o maior risco neste momento não é o aumento imediato da carga tributária, mas os prejuízos causados por falhas no preenchimento das informações.
11: Nesse ano de 2026, a obrigatoriedade de destacar os novos tributos nas notas fiscais, ainda que nesse período de teste, não se aplica para os optantes do Simples Nacional. E essa é uma informação importante. A partir de setembro de 2026, pouco depois desse período de agosto em que as empresas não optantes vão ter que destacar as informações da nota, os optantes do Simples vão ter que lidar com uma outra alteração muito profunda, que é a manifestação da opção pelo Simples Nacional para aquelas que quiserem entrar nesse regime, que antes acontecia até janeiro de cada ano e agora vai ser antecipado para setembro, e também a escolha do regime de recolhimento do IBS-CBS.
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12: A van branca usada para entregas e que atropelou e matou a jovem de 20 anos, Mariana Tanaka Abdul-Haq, filha de diplomatas brasileiros, está sendo periciada. O trabalho é para confirmar ou não a versão dada pelo motorista de que houve falha mecânica e, por isso, não conseguiu parar o veículo. O acidente no último sábado aconteceu em Ipanema, na zona sul da cidade do Rio de Janeiro. O motorista trafegava pela Visconde de Pirajá, uma das principais ruas do bairro, quando invadiu a calçada, derrubou um poste de sinalização e atropelou Mariana, a mãe dela e mais um homem. Os dois tiveram ferimentos leves, mas Mariana não resistiu e morreu no dia seguinte. Inicialmente, o condutor da van contou que perdeu o controle após desviar de um ciclista, que não aparece nas imagens das câmeras do local do acidente. Depois, em depoimento na delegacia, alegou problemas mecânicos. Disse que a direção da van travou e não conseguiu frear. O teste de alcoolemia deu negativo e ele foi liberado. Mariana havia se mudado para o Rio há poucos dias. Segundo o pai, era a realização de um sonho morar na cidade. O corpo da jovem será enterrado nesta quinta-feira em São Paulo. Nas redes sociais, o presidente Luiz Inácio Lula da Silva lamentou a morte de Mariana e disse ter ligado para o pai dela, o embaixador Ibrahim Abdul Neto, para expressar sua solidariedade. Lula escreveu ainda que, como pai, não conseguia imaginar angústia maior do que ver partir uma filha amada.
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13: O presidente Luiz Inácio Lula da Silva assinou dois decretos que estabelecem novas regras para a atuação das chamadas Big Techs no Brasil. As medidas alteram a regulamentação do Marco Civil da Internet, com foco no combate a fraudes, golpes e outros crimes no ambiente digital. Com a nova regra, as plataformas poderão ser responsabilizadas por conteúdos impulsionados por publicidade paga em casos de falhas recorrentes na prevenção de crimes graves. A Autoridade Nacional de Proteção de Dados, a ANPD, será a responsável por regular, fiscalizar e apurar as infrações cometidas pelas empresas.
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13: A Organização das Nações Unidas reduziu a sua previsão de crescimento econômico global para 2026, passando de 2,7% para 2,5%. O alerta foi publicado no relatório Perspectivas da Economia Mundial de Meio de Ano, divulgado recentemente pela entidade. A ONU adverte que a inflação pode aumentar acentuadamente em meio aos conflitos cada vez mais complexos no Oriente Médio e a contínua alta dos preços do petróleo. No pior cenário traçado pelos especialistas, a taxa de crescimento poderia cair para apenas 2,1%, uma das mais baixas deste século.
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14: Uma grande operação policial deflagrada desarticulou um esquema de lavagem de dinheiro que movimentou mais de 338 milhões de reais. O grupo criminoso obtinha os recursos por meio de golpes envolvendo a clonagem de cartões de crédito. Segundo as investigações, os criminosos utilizavam empresas de fachada, laranjas, e realizavam saques em espécie para ocultar a origem ilícita do dinheiro. A ação visa prender os principais articuladores da quadrilha e bloquear os bens adquiridos com os golpes financeiros.
4: 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Em instantes voltaremos com mais notícias aqui no Jornal Repórter Brasil News. Fique ligado.
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9: O seu dia pede mais música boa, pede informação e entretenimento. Você tá no lugar certo. Aqui no Conexão Nacional tem o combo perfeito para deixar tua quinta-feira muito mais top. Você que tá no trânsito, vai tranquilo, vai de boa. Você que tá estudando, tá trabalhando, tá em casa, obrigado pela sua companhia. Tamo junto, é um prazer ter você aqui, ó. De norte a sul do Brasil, tá todo mundo sintonizado. Agora tem Michel Teló, exagerado, aqui no nosso Conexão Nacional.

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de volta, fechando a nossa quinta-feira com ele, maravilhoso, Amaury Lourenço, que radicalizou geral no visual para a substituta aí de Coração Acelerado, né, gente? Ele ficou mais lindo ainda, viu? O ator Amaury Lourenço, de 41 anos, passou por uma transformação radical no visual, né, pra dar aí vida ao novo personagem em Por Você, próxima novela da Sete, né, que a gente já vem falando aqui, que vai substituir Coração Acelerado no segundo semestre. Atualmente também aí, né, o Amaury Lourenço estava em Três Graças, né, que já terminou. Então, e ele representava aí, né, interpretava o motorista Gilmar, gente, um gato, né? Eu acho que ele foi pouco explorado, gente, eu acho que ele tem muito, né, pra dar ainda, o Amaury Lourenço, gente. E em Três Graças, eu achei que ele foi pouco explorado, né, deveria ter motorista gostosão lá, rapaz, só pegou uma, né? Duas? Não, ele quis pegar outro, mas não conseguiu, né? Deveria ter usado mais ele nessa novela, mas ele tá um gato, viu? É, gato, 41 anos. E nessa nova roupagem aí do Amaury Lourenço, né? Radicalizando aí, colocando tranças no cabelo.

0: vai cantar bonito assim lá longe. Zezé de Camargo e Luciano.
1: Guilherme Santiago, Zezé de Camargo e Luciano, pra não lembrar de mim. Música lindona, demais, né? Pra você ouvir aqui no nosso Conexão Nacional, o programa oficial da música boa que toca as queridinhas, as melhores, aquelas que não saem da sua cabeça. Já já tem o embaixador Gustavo Lima aqui, ó. Vai perder não, pela outra.

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2: 12 horas e 50 minutos.
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5: Evite comer fast food. Isso não faz nenhum bem ao seu corpo. Esse tipo de alimento é rico em sódio, calorias e um monte de ingredientes químicos para atrair os compradores com um aroma artificial. Em vez de comprar fast foods para os seus lanches e intervalos, substitua-o com frutas e legumes nutritivos.
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8: Tamo junto, vamos nessa. Já estamos de volta com a nossa Conexão Nacional e essa é para você, estudante, que utilizou o Fundo de Financiamento Estudantil, FIES, até 2017, que assinou o seu contrato até 2017. 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Então tá falado. Agora sim a gente continua de música. Sempre aqui na Rádio da Galera, de segunda a sexta-feira, tamo junto. Gustavo Lima canta Proibido Terminar, uma ótima quinta-feira pra você.

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1: Voltei pra falar que Djavan apresentei ao público com o Oceano de Poesias em turnê comemorativa. Com 50 anos de carreira, Djavan acertou muitos hits. E mais uma vez, o cantor acerta ao colocar na sua turnê comemorativa de 5 décadas não apenas suas faixas mais conhecidas, como também seu lado B. Afinal, nem tudo é auge, nem tudo é hit de milhões de vendas, plays e views. No caso de Djavan, tudo quase sempre toca e emociona, tanto que ele decidiu tocar só faixas próprias do show, além de optar por não ter participações especiais e homenagens a outros cantores. No show Djavan Near, 50 anos, que estreou em São Paulo neste mês, o cantor empolgou o público com seus sucessos inquestionáveis, como Sina, Si, Oceano e Samurai, mas também emocionou com canções menos populares, como Quase de Manhã, Cigano, O Vento e Um Brinde. O cantor fez duas apresentações na capital paulista para uma plateia de 45 mil pessoas por dia. Para quem perdeu as apresentações em São Paulo, o cantor anunciou que retorna para a cidade em uma data extra no mês de dezembro deste ano, marcando o encerramento da turnê, que ainda roda o país e passa por países da Europa, África e América Latina. Amanhã eu volto com mais notícias do mundo da música. Até lá, tchau!
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0: Sonzão do Luan Santana, Olho Marrom, pra você ouvir aqui no nosso Conexão Nacional, programa oficial da música boa. Muito obrigado pela sua companhia e audiência, foi um prazer ter você aqui curtindo Conexão Nacional, que volta amanhã, sexta-feira. Grande abraço, tudo de melhor, sucesso sempre, excelente quinta, valeu, tchau.
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6: 13 horas e 8 minutos.
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8: Comprou e deu defeito? 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Os produtos duráveis, aqueles de vida longa, como os eletrônicos, têm garantia legal mínima de 90 dias. 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Tratando-se de defeito oculto, o prazo se inicia a partir do momento em que for evidenciado o problema.
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12: Cristo, que é a nossa vida. Cristo, que é a nossa vida. Colossenses capítulo 3, versículo 4. Esta expressão maravilhosamente rica do apóstolo Paulo indica

0: que Cristo é a fonte de nossa vida. Ele vos deu a vida. Efésios capítulo 2, versículo 1. Aquela mesma voz que trouxe Lázaro para fora do sepulcro nos ressuscitou para andarmos em novidade de vida. Romanos capítulo 6, versículo 4. Agora, Ele é a essência de nossa vida espiritual e é por intermédio da vida dEle que nós vivemos. Cristo está em nós, a esperança da glória, a causa de nossas ações, o pensamento central que direciona os demais pensamentos. Jesus é o alimento de nossa vida. De que mais o crente pode se alimentar além da carne e sangue de Jesus? Este é o pão que desceu do céu, para que todo o que dele comer não pereça. João capítulo 6, versículo 50. Ó cansados peregrinos neste deserto de pecado, vocês nunca conseguirão um bocado que sacie a fome de seus espíritos, a menos que o encontre em Jesus. Ele é a consolação de nossa vida. Todas as nossas verdadeiras alegrias procedem de Cristo. Em tempos de provação, Ele é a nossa consolação. Não existe outro ser pelo qual vale a pena vivermos, exceto o Senhor Jesus. E a graça dEle é melhor do que a vida. Salmo 63, versículo 3. Cristo é o objetivo de nossa vida. Como o navio se apressa rumo ao porto, assim o crente se apressa rumo ao ancoradouro do coração de seu Salvador. Como a flecha voa até seu alvo, assim o crente voa até o aperfeiçoamento de sua comunhão com Cristo Jesus. Assim como o soldado luta por seu capitão, sendo recompensado quando seu capitão conquista a vitória, assim também o crente luta por Cristo, obtendo seu triunfo nos triunfos de seu Senhor. Para mim, o viver é Cristo. Filipenses capítulo 1, versículo 21. Cristo é o exemplo de nossa vida. Onde existe a mesma vida no interior, haverá, em grande medida, os mesmos resultados no exterior. Se vivemos em comunhão íntima com o Senhor Jesus, amadureceremos como Ele. Devemos colocá-lo diante de nós, como nosso modelo divino, pois assim nos esforçaremos para andar nos passos dEle, até que Ele se torne a coroa de nossa vida, na glória. Oh, quão seguro, quão honrável, quão alegre é o crente cuja vida é Cristo.
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3: Começou, gente boa, vamos nessa. E aí, turma, tudo bem por aí? Tudo tranquilinho? Prazer, eu sou Eduardo Maidana, você pode me chamar de Edu, tá no ar mais uma edição do Conexão Nacional, aqui na sua rádio preferida, 21 de maio 2026, dia de número 141 do calendário gregoriano. A gente tem pela frente 224 dias antes de o ano terminar. Hoje é dia da língua nacional, também é dia mundial para o desenvolvimento cultural estabelecido pela Unesco, também é o dia do profissional de letras. Junto comigo, Jane de Paula, Joel Cabral, Vinícius Soares, para fazer o Conexão desta quinta-feira. Carimba aí, aumenta o volume, vem junto. 120 minutos. Yes. Por aqui tem música, informação e alto astral, tem você ligado em todo o Brasil. Nacional. Bora começar essa quinta-feira com música linda. Gustavo Mioto, Pedido de Socorro.
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pra gente fofocar, né? Quinta-feira, 21 de maio de 2026. Estamos juntinhos. E olha, a Cariúcha passou por perrengue com lente dentária e improvisou aí, né, pra resolver o problema. A apresentadora Cariúcha do programa Super Pop revelou que passou por um perrengue após quebrar uma de suas lentes dentárias, né? Em um vídeo publicado no Instagram, ela mostrou que recorreu a uma cola instantânea para tentar resolver o problema, contando com a ajuda de Milady Mihailey, né? E olha que deu certo, viu? É, ela meteu cola lá, né, no encaixe da prótese aí, da lente dentária, né? Pro dente, né? E aí, ó, meteu cola, né? Inclusive a Milady, né, dizia, menos, vai colar a tua gengiva, vai colar aí teus dedos, né? E ela nem aí, ela queria estar bem, né? E deu certo, viu? Depois de muitas gargalhadas aí da Cariúcha, né? E a Milady aí, assim, perplexa, né? Mas acabou dando certo e continuaram filmando lá e acontecendo o que elas estavam fazendo ali, né? Ai, meu Deus do céu! Show, né? Olha, Cariúcha, Milady, beijo pra vocês, tá? Eu volto já, porque tem mais fofocas.

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2: Muito boa tarde para você ouvinte que está ligadinho aqui na melhor do seu rádio, a querida 87.9 FM, rádio A Voz das Montanhas de Bocaina de Minas. Agora são 13 horas e 25 minutos e você está curtindo o programa Show da Tarde. Nós vamos juntos com o melhor da música para você. E lembrando, ouvinte, que você pode participar, viu? Então não fique quietinho e do outro lado não, mande o seu áudio, a sua mensagem, peça a sua música, faça seu oferecimento, faça a sua ligação. Participe aqui da nossa programação pelo 32985049627. E esse é o telefone da sua participação, 32985049627. Participe aqui da nossa programação, eu aguardo a sua participação. E vamos agora conferir aquela palavra de fé para a sua tarde de quinta-feira, hoje, dia 21 de maio de 2026.
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4: A caminhada nem sempre será fácil. Haverá dias de dúvidas, silêncio e desafios. Mas permanecer firme faz diferença. A fé não é apenas acreditar quando tudo está bem. É continuar, mesmo quando não se vê respostas imediatas. Deus honra quem permanece. Não desista por causa de uma fase difícil. Continue confiando, orando e caminhando. O processo pode ser longo, mas Deus continua presente em cada passo. A perseverança na fé transforma a espera em fortalecimento e luta em testemunho.
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2: E vamos agora com o melhor da música sertaneja. Vamos com o primeiro bloco do Arena Sertaneja de hoje.
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7: É quinta-feira, dia de alegria, dia de curtir, dia de sambar e cantar com a gente e dia de fazer aquela dancinha gostosa do universitário. É, o que a gente começa agora na quinta-feira, 2 horas do melhor do universitário no seu dial. Muito prazer, eu sou Jonatas Gonçalves, estamos chegando. Melhor sequência sertaneja.
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5: Olá, e aí, tudo bem com você? Por aqui tudo maravilha! Quinta-feira hoje, dia 21 de maio de 2026. Muito prazer, eu sou o Silva Júnior e a partir de agora eu trago pra você as previsões astrais com o nosso Giro Astral. Que bom ter você junto com a gente em mais uma quinta-feira. E eu começo as previsões com Áries. Seu campo relacional ganha estabilidade e favorece conversas importantes com pessoas influentes ou figuras de autoridade. Este será o momento ideal para resolver assuntos delicados com mais facilidade. Sua eficiência estará em alta hoje, viu, Áries? Impulsionando ações práticas e resultados concretos. Aproveite sua motivação para avançar com firmeza em direção aos seus objetivos. O número da sorte é o 18 para você, Áries. Alô, Touro, a conversa é contigo. Sua vida social estará movimentada, favorecendo encontros, trocas positivas e até possibilidades amorosas inesperadas. Aceitar convites ou se permitir a novas experiências pode trazer surpresas agradáveis. Sua energia estará forte e impulsionará mudanças importantes na rotina. O momento favorece iniciativas, projetos e crescimento pessoal. Número da sorte 27 para você, Touro. Alô, Gêmeos! Reconhecer limites será essencial e contar com apoio próximo poderá fazer toda a diferença. Seu bom humor e sua filosofia de vida tornam suas relações mais leves. O foco no desenvolvimento pessoal estará fortalecido nesta quinta-feira. Novos horizontes começam a se abrir com equilíbrio entre liberdade e responsabilidade. Número da sorte é o 10 para você, Gêmeos. E daqui a pouco eu volto com as previsões para Câncer, Leão e Virgem.
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0: 11:51.
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3: O sertanejo universitário, os clássicos e, claro, tudo aquilo do sertanejo rolando aqui na Arena na edição do programa de hoje. O programa continua.
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1: Muito bem, 13 horas e 59 minutos. Vamos lá com participação, chegando aqui na programação. Vou atendendo agora o Toninho Olavo. Olá, Toninho. Muito boa tarde. Muito obrigada pela audiência de sempre e pela participação também. Toninho Olavo está oferecendo a música Assim os Dias Passarão, com Almir Sater, para todos os ouvintes.

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3: 14:13. 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
4: Legal, galerinha do bem! Estamos de volta nesta quinta-feira com o nosso Giro Astral. E agora é hora de conferir mais um bloco que vai ter Câncer, Leão e Virgem. Eu começo com Câncer. Você segue em expansão, Câncer, e mantém uma energia positiva capaz de fortalecer as suas relações. Seu entusiasmo facilita diálogos construtivos e melhora a sua convivência com quem está ao seu redor. Generosidade e compreensão estarão em destaque. Suas atitudes poderão trazer recompensas importantes a longo prazo. Não queira nada pra ontem. Número da sorte é o 22, viu? Alô, Leão! O excesso de atividades pode deixar seu dia corrido e desgastante, exigindo assim atenção ao seu equilíbrio. Mesmo diante das pressões, será bem importante evitar assumir riscos exagerados. Confiar em suas reais capacidades também será essencial. Delegar tarefas pode trazer mais eficiência do que insistir em sobrecarga. Número da sorte 31, Leão. Alô, Virgem! Chega o momento de considerar mudanças significativas com confiança e coragem. A sorte favorece recomeços e decisões importantes. O seu brilho pessoal estará em alta, fortalecendo assim a sua imagem diante dos outros. Sua generosidade de leveza ajudarão você a conquistar reconhecimento. Número da sorte é o 13, Virgem. E no próximo bloco tem as previsões para Libra, Escorpião e Sagitário. Segura rapidinho.
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0: Valeu demais.
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0: Bruno Barreto.
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1: O melhor da música sertaneja passando aqui no programa Arena Sertaneja na edição de hoje. Tudo de bom pra você na audiência, onde quer que você esteja curtindo o nosso programa. Obrigado pelo carinho de sempre.
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2: 14 horas e 30 minutos.
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11: Muito bem, estamos de volta com mais um bloco do Giro Astral. Agora vamos conferir as previsões para Libra, Escorpião e Sagitário. E a gente começa o bloco com Libra. Sua impulsividade pode prejudicar relações importantes se não houver mais equilíbrio, viu, Libriano e Libriana? Pensamentos negativos podem afetar a sua energia mental, tornando essencial afastar antigas tensões. Sua disposição solidária será bem positiva no momento, desde que, claro, não se transforme em excesso de controle. Lembre-se de preservar a sua leveza emocional. Ah, número da sorte, 24, Libra. Alô, Escorpião! Hoje será um excelente momento para buscar mais equilíbrio no estilo de vida e rever hábitos importantes. A sua visão estará mais objetiva e prática. Relações afetivas, amizades e projetos estarão especialmente favorecidos. O clima positivo amplia oportunidades e felicidade e harmonia. Número da sorte é o 6. Ah, para encerrar o bloco, tem Sagitário. A sensibilidade pode aumentar e despertar possessividade diante de pequenas situações, Sagitário. Será importante colocar emoções e perspectivas e agir com mais diplomacia. Conflitos, ai, ai, ai, podem surgir se houver rigidez excessiva. Flexibilidade será a chave para preservar relações. Número da sorte é o 29, Sagitário. E daqui a pouco tem o último bloco com Capricórnio, Aquário e Peixes.
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0: Valeu, Rian SP.
1: Eu que agradeço, meu parceiro, por estar aqui hoje no DVD de vocês.
0: Que Deus continue te abençoando.
1: Satisfação. Tamo junto, família!

0: Alô, Tubarão, mãe de joelhos, filho de pé.
1: Muito obrigado.
2: Ô, mãe, abre a porteira, tô chegando de Dodge Ranapuê. E aí, ô, mãe? Mais alto! Ô, mãe! Ô, mãe! Uma salva de palma pro Bruno Barreto, aê!
0: Pro Tubarão!
3: Tamo junto, meu irmão!
0: Mano, sem palavras, que Deus te abençoe.
4: 14 horas e 48 minutos.
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0: Obrigado, bom demais estar aqui com vocês.
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0: Isaac Rodolfo, galera!
1: Felipe Araújo, Deus abençoe, meu irmão!
2: 15 horas e 17 minutos.
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0: obrigado, Martins. O que é isso?
1: Obrigado, papai.
0: Lindo demais.

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1: 15 horas e 34 minutos.
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0: 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É, eu também tô curtindo com você essa linda canção aqui no Arena Sertaneja. Obrigado pela audiência, onde quer que você esteja aqui curtindo o nosso programa. 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
1: A hora certa para você ouvinte, 15 horas e 52 minutos. Vamos conferir agora as informações, as notícias da Assembleia de Minas com o repórter Roberto Luiz.
2: Amigos e amigas ouvintes, um grande abraço. Amigos e amigas ouvintes, estamos vivenciando as emoções dessa quinta-feira, penúltima quinta-feira desse mês de maio. Ouvintes, quinta-feira, a semana está rumando para o seu final. Então se liguem aí. Boa tarde, Tainá. Boa tarde para você. Boa tarde para todos os amigos ouvintes do programa Show da Tarde, da Rádio A Voz das Montanhas. Estamos na quinta-feira, dia 21 de maio de 2026, e o boletim da Assembleia dessa quinta-feira vai nos dizer que... Identificar e localizar propriedades no campo por meio de mapas digitais e aplicativos de navegação. Esses são alguns dos benefícios da criação da política de endereçamento rural digital em Minas Gerais. A medida já está prevista em lei aprovada pela Assembleia Legislativa e que já está valendo no estado. O repórter Luiz Felipe Balona tem as informações.
3: Em Minas Gerais, é lei.
4: A Lei 25.855 de 2026 cria a Política Estadual de Endereçamento Rural Digital. A norma é baseada em projeto do deputado Lucas Lasmar da Rede. A nova legislação institui o ERD, Endereço Rural Digital, também conhecido como CEP Rural Digital. O sistema funciona como identificação auxiliar das propriedades rurais. Ele permite localizar e definir rotas de acesso precisas a fazendas e sítios por meio de aplicativos digitais de mapeamento e navegação. O objetivo, segundo o deputado Lucas Lasmar, é facilitar o acesso a serviços públicos e melhorar o atendimento à população que vive ou trabalha no meio rural.
5: Facilitar que o serviço público chegue nas localidades rurais para o produtor rural, facilitando principalmente para a polícia militar chegar, a polícia civil e até mesmo o SAMU, que até hoje tem dificuldade de atender a zona rural, e há uma barreira de não atender a saúde, ir na zona rural por questões de localização. Então, o CEP Rural vai facilitar que o GPS possa levar o serviço público de forma mais ágil e eficiente para a população da zona rural.
4: Entre as medidas previstas na lei está a padronização de dados espaciais e a disponibilização de ferramentas digitais de geolocalização para os municípios. A lei também prevê apoio do Estado às prefeituras na identificação de estradas rurais, logradouros e localização dos imóveis. Outra diretriz é a integração das informações do endereço rural digital aos cadastros administrativos do Estado.
2: O texto da Lei 25.855 de 2026 e de outras normas em vigor no Estado podem ser consultadas no portal almg.gov.br. Da Assembleia Legislativa do Estado de Minas Gerais, em Belo Horizonte, Roberto Luiz, em especial para todos os amigos e as amigas ouvintes. Um grande abraço em todos e até amanhã, sexta-feira.
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7: O volante brasileiro Casemiro está muito perto de acertar sua transferência para o Inter Miami, equipe onde atua Lionel Messi. Segundo as informações, o jogador já encaminhou um contrato de 3 anos com o clube norte-americano e rejeitou propostas do futebol europeu para viver a nova experiência na MLS. Atualmente no Manchester United, Casemiro deve deixar a Inglaterra antes da Copa do Mundo de 2026. O brasileiro também recebeu sondagens do futebol saudita e do Los Angeles Galaxy, mas a preferência sempre foi atuar ao lado de Messi em Miami. A possível chegada do volante reforça ainda mais o projeto estrelado do Inter Miami, que já conta com grandes nomes do futebol mundial.
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9: Horas e 56 minutos.
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0: obrigado pela audiência, pela amizade. Uma ótima quinta-feira para você. Se gostou, então fala para você, para os seus amigos, marca aí no canto, que amanhã, sexta-feira, a gente está de volta neste mesmo horário, tá bom? Fiquem com Deus.
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0: 16h15.
1: E é isso aí, ouvinte. Você está curtindo o programa Show da Tarde, animando sua tarde aqui no 87.9 FM, Rádio A Voz das Montanhas. Desde já, muito obrigada pela sua audiência. Continue aí ligadinho que nós seguimos aqui com muita música boa para você curtir.
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4: A Organização das Nações Unidas reduziu a sua previsão de crescimento econômico global para 2026, passando de 2,7% para 2,5%. O alerta foi publicado no relatório Perspectivas da Economia Mundial de Meio de Ano, divulgado recentemente pela entidade. A ONU adverte que a inflação pode aumentar acentuadamente em meio aos conflitos cada vez mais complexos no Oriente Médio e a contínua alta dos preços do petróleo. No pior cenário traçado pelos especialistas, a taxa de crescimento poderia cair para apenas 2,1%, uma das mais baixas deste século.
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7: E aí galera, como é que vocês estão? Como é que vocês passaram, hein? Tudo tranquilo, tudo ótimo? Espero que sim! Estamos começando a partir de agora pela sua rádio mais uma edição do nosso programa Festa Sertaneja, programa que tem a produção e apresentação minha, Leandro, e a partir de agora eu te faço companhia com as melhores músicas. Pra iniciar o programa de hoje tem o som de Eduardo Costa, Louco Coração.
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1: Maravilha, maravilha, este é o som de Zezé de Camargo e Luciano, Você Não É Mais Assim. Ainda ouvimos André e Matheus, Boca a Boca, Vanessa Camargo, Louca, e a primeira, Eduardo Costa, Louco Coração. Vamos a um breve intervalinho e daqui a pouco tem mais músicas pra vocês aqui na sua rádio.
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3: 16 horas e 31 minutos.
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7: O brasileiro Bruno Guimarães foi eleito o melhor jogador do Newcastle United na temporada 2025-2026. Capitão da equipe, o volante viveu a fase mais goleadora da carreira, terminando como artilheiro do clube na Premier League com 9 gols, além de 8 assistências. Mesmo desfalcando o time em parte da temporada por lesão, Bruno foi decisivo em várias partidas importantes e se consolidou como um dos principais nomes do elenco. Além dos números, a temporada também marcou o amadurecimento do brasileiro dentro e fora de campo. Bruno assumiu protagonismo como líder do elenco e destacou que passou a finalizar mais nas partidas, o que ajudou a aumentar sua participação ofensiva. O volante chega em alta para a Copa do Mundo de 2026 e segue sendo peça fundamental, tanto no Newcastle quanto na seleção brasileira.
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9: Muito bem, estamos de volta aqui na sua rádio depois do intervalinho, trazendo as melhores músicas sempre pra vocês aqui no Festa Sertaneja. E agora a gente inicia mais uma sequência musical com Felipe Falcão. Não abro mão desse amor.
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1: Beleza, este é o som de Israel e Rodolfo. Avisei na portaria. Ainda Simone Simaria, quando o mel é bom. Eduardo Costa, culpados. E a primeira, Felipe Falcão, não abro mão desse amor. Vamos a um breve intervalinho e daqui a pouco tem mais músicas pra vocês aqui na sua rádio com o programa Festa Sertaneja.
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6: 16 horas e 51 minutos.

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1: Muito bem, estamos de volta aqui na sua rádio, depois do intervalinho com o programa Festa Sertaneja, e agora a gente traz mais uma música, abrindo mais uma sequência musical por aqui, Chico Rei Paraná, Amor Rebelde.
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0: Maravilha, esse é o som de Rick Renner, Esse Amor É Você. Ainda André Hector com Felipe Araújo, Agravamente Sofrência. Eduardo Costa, O Cara Errado, e a primeira lá em cima, Chico Rei Paraná, Amor Rebelde. Vamos a um breve intervalinho, daqui a pouco tem muito mais músicas pra vocês por aqui.
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2: 17 horas e 5 minutos. 17 horas e 5 minutos.
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5: Olá, povo de Deus. Muito se fala sobre o sangue de Jesus. Tem até aqueles bordões cristãos, né? O sangue de Jesus tem poder, o sangue de Jesus te repreenda. E realmente, o sangue de Jesus é poderoso, tem tanto poder. Mas sabe o que, que mais me chama a atenção no sangue de Jesus? É que o sangue dele derramado na cruz nos nivela a todos por baixo. Isso mesmo. O sangue de Jesus me ensina que não existe ninguém melhor que ninguém, porque o mesmo sangue que foi derramado pelo presidente dos Estados Unidos é o mesmo sangue que foi derramado por um morador de rua desconhecido e anônimo. O preço foi o mesmo. Deus não pagou através do sangue um preço maior por um e um preço menor por outro, de forma alguma. O sangue de Jesus nos torna totalmente iguais. Então nunca se julgue melhor que ninguém ou julgue alguém inferior a você. O preço foi o mesmo. Você vale tanto quanto qualquer uma outra pessoa nesse planeta. Que Deus te abençoe.
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0: finalizamos aqui mais um super bloco da Kiss, hein? Mais uma pegada sertaneja com as melhores do sertanejo pra você. E aí, você curtiu, né? Então fica ligado porque a gente volta já já.
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2: Acredite Se Quiser, as notícias impressionantes, né? Os fatos que acontecem em todo o planeta. Gente do céu, uma idosa de 68 anos teve metade do rosto desfigurado após ser atacada por um urso enquanto trabalhava numa fazenda de café em Sumatra, na Indonésia. Durante o ataque, ela foi arrastada por cerca de 10 metros e perdeu o olho esquerdo, mas permaneceu consciente o tempo todo. Após atendimento iniciado numa clínica local, a mulher enfrentou uma transferência de 8 horas até um hospital especializado, onde médicos descobriram graves fraturas no rosto, perda de dentes e mutilações severas causadas pelo animal. Apesar da gravidade dos ferimentos, a paciente surpreendeu os médicos com a recuperação. Após horas de cirurgia reconstrutiva, exames mostraram que os ossos da face começaram a se regenerar poucas semanas depois do ataque. Cerca de 4 meses mais tarde, ela já conseguia voltar a falar e se alimentar normalmente. O caso foi publicado pela revista médica Oxford Academic e envolveu um urso malaio, espécie considerada a menor entre os ursos do mundo. Olha, impressionante, hein, rapaz? Que, ainda bem que ela se recuperou bem aí, né? E, apesar desse susto aí, né? Que coisa, rapaz. Olha só, hein? Eu sou Kleber Salles e este foi o nosso Acredite Se Quiser, hein? Daqui a pouco a gente volta com mais uma edição.
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3: 17:21.
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Olá, noveleiros! Estamos chegando com os resumos das suas novelas favoritas para essa quinta-feira. Agora, o resumo da novela Coração de Mãe. No bar, Irmã que fica incomodada ao ver uma das clientes sendo enganada por um galanteador. Atila deixa uma mensagem de despedida para Carsu. Razan insiste e pede uma nova chance a Feliz. Carsu conta para Feliz e Irmak que Atila foi embora. Feliz lê a carta de Razan e começa a considerar a possibilidade de perdoá-lo. Rea conta aos filhos que eles irão para uma nova escola, mas Denise insiste em voltar para a antiga. Razan avisa Homer que Atila foi embora e que a partir de agora ele irá assumir a administração da cafeteria. Carsu procura um advogado para tentar reverter a guarda dos filhos. Chegando em casa, ela desabafa e se revolta por não encontrar os

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2: 17 horas e 56 minutos.
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4: Acredite se quiser, gente. Olha só, hein? Um homem identificado como Nanimia sobreviveu milagrosamente depois de o telhado ao qual se agarrava desesperadamente ser arrancado por ventos fortes em Bareilly, Uttar Pradesh, na Índia, e ele acabar catapultado durante severa tempestade na semana passada. Imagens mostram Nanhas se segurando em uma enorme estrutura de metal antes que uma forte rajada de vento a derrube completamente. Ele é forçado a soltar uma corda presa ao telhado antes de ser arremessado a 12 metros de altura, o que equivale a um prédio de 4 andares. Que coisa, hein? Ele disse, não sei onde caí, estava a pelo menos 15 metros de distância de onde estava inicialmente, declarou ele à emissora NDTV. Tempestades de poeira, chuvas torrenciais e raios destruíram casas e outras estruturas, matando pelo menos 96 pessoas no norte da Índia, disseram autoridades. Na semana passada, na última quinta-feira passada, né, 14 de maio, as tempestades também feriram mais de 50 pessoas ao atingirem vários distritos na noite da quarta-feira, dia 13 de maio, em Uttar Pradesh, no lugar mais populoso, né, do país asiático. Que coisa, rapaz, impressionante, hein? Termina aqui o nosso Acredite Se Quiser, com a apresentação e a produção de Kleber Salles. Nosso Acredite Se Quiser volta amanhã.
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O anjo do Senhor anunciou a Maria, e ela concebeu do Espírito Santo. Ave Maria, cheia de graça, o Senhor é convosco. Bendita sois vós entre as mulheres, e bendito é o fruto do vosso ventre, Jesus. Santa Maria, Mãe de Deus, rogai por nós, pecadores, agora e na hora de nossa morte. Amém. Eis aqui a serva do Senhor, faça-se em mim segundo a vossa palavra. Ave Maria, cheia de graça, o Senhor é convosco. Bendita sois vós entre as mulheres, e bendito é o fruto do vosso ventre, Jesus. Santa Maria, Mãe de Deus, rogai por nós, pecadores, agora e na hora de nossa morte. Amém. E o Verbo divino se fez carne e habitou entre nós. Ave Maria, cheia de graça, o Senhor é convosco. Bendita sois vós entre as mulheres, e bendito é o fruto do vosso ventre, Jesus. Santa Maria, Mãe de Deus, rogai por nós, pecadores, agora e na hora de nossa morte. Amém. Rogai por nós, Santa Mãe de Deus, para que sejamos dignos das promessas de Cristo. Oremos. Infundi, Senhor, como vos pedimos, a vossa graça em nossas almas, para que nós, que pela anunciação do anjo, vimos ao conhecimento da encarnação de Jesus Cristo, vosso Filho, por sua paixão e morte, sejamos conduzidos à glória da ressurreição, pelo mesmo Cristo, Senhor nosso. Amém.

0: Estas são palavras de Jesus Misericordioso a Santa Faustina, às 3 horas da tarde.
1: Implora a minha misericórdia, especialmente pelos pecadores, e ao menos por um breve tempo, reflete sobre a minha paixão, especialmente sobre o abandono que me encontrei no momento da agonia. Esta é a hora de grande misericórdia para o mundo inteiro. Permitirei que penetres na minha tristeza mortal. Nesta hora, nada negarei à alma que pedir pela minha paixão. Em nome do Pai, do Filho e do Espírito Santo.
0: Amém. Amém.
1: Pai nosso, que estais nos céus, santificado seja o vosso nome. Venha a nós o vosso reino. Seja feita a vossa vontade, assim na terra como no céu. O pão nosso de cada dia nos dai hoje. Perdoai-nos as nossas ofensas, assim como nós perdoamos a quem nos tem ofendido. E não nos deixeis cair em tentação, mas livrai-nos do mal. Amém.
2: Ave Maria, cheia de graça, o Senhor é convosco. Bendita sois vós entre as mulheres. Bendito é o fruto do vosso ventre, Jesus. Santa Maria, Mãe de Deus, rogai por nós, pecadores, agora e na hora de nossa morte. Amém.
1: Professemos a nossa fé.
3: Creio em Deus, Pai Todo-Poderoso, Criador do céu e da terra, e em Jesus Cristo, seu único Filho, nosso Senhor, que foi concebido pelo poder do Espírito Santo, nasceu da Virgem Maria, padeceu sob Pôncio Pilatos, foi crucificado, morto e sepultado, desceu à mansão dos mortos, ressuscitou ao terceiro dia, subiu aos céus, está sentado à direita de Deus Pai Todo-Poderoso, donde há de vir a julgar os vivos e os mortos. Creio no Espírito Santo, na Santa Igreja Católica, na comunhão dos santos, na remissão dos pecados, na ressurreição da carne, na vida eterna. Amém.
0: Nesta primeira dezena, nós colocamos aos pés de Jesus Misericordioso a sua vida, suas intenções, suas necessidades mais profundas do íntimo do seu coração. Nos unimos às almas do purgatório, rezamos pela conversão dos pecadores do mundo inteiro, pela conversão da nossa família. Eterno Pai,
3: eu vos ofereço o corpo e o sangue, a alma e a divindade de vosso diletíssimo Filho, nosso Senhor Jesus Cristo, em expiação dos nossos pecados e os do mundo inteiro.
0: Pela sua dolorosa paixão,
1: tende misericórdia de nós e do mundo inteiro.
0: Pela sua dolorosa paixão,
1: tende misericórdia de nós e do mundo inteiro.
0: Pela sua dolorosa paixão,
1: tende misericórdia de nós e do mundo inteiro.
0: Pela sua dolorosa paixão,
1: tende misericórdia de nós e do mundo inteiro.
0: Pela sua dolorosa paixão,
1: tende misericórdia de nós e do mundo inteiro.
0: Pela sua dolorosa paixão,
1: tende misericórdia de nós e do mundo inteiro.
0: Pela sua dolorosa paixão,
1: tende misericórdia de nós e do mundo inteiro.
0: Pela sua dolorosa paixão,
1: tende misericórdia de nós e do mundo inteiro.
0: Pela sua dolorosa paixão,
1: tende misericórdia de nós e do mundo inteiro.
0: Pela sua dolorosa paixão,
1: tende misericórdia de nós e do mundo inteiro. Nesta segunda dezena, nós rezamos por você que está doente, por você no leito do hospital, por você que traz uma doença incurável, e com você dizemos: Jesus, eu confio em vós. Convidamos você agora a abandonar-se inteiramente na misericórdia de Jesus que o envolve agora. Nós colocamos aos pés de Jesus todos os enfermos, aqueles que nós conhecemos e amamos, e especialmente rezamos por aqueles enfermos esquecidos, pelos quais ninguém mais reza, e por isso rezamos com imensa confiança. Eterno Pai,
3: eu vos ofereço o corpo e o sangue, a alma e a divindade de vosso diletíssimo Filho, nosso Senhor Jesus Cristo, em expiação dos nossos pecados e os do mundo inteiro.
1: Pela sua dolorosa paixão,
0: tende misericórdia de nós e do mundo inteiro.
1: Pela sua dolorosa paixão,
0: tende misericórdia.

0: Tende misericórdia de nós e do mundo inteiro.
1: Pela sua dolorosa paixão.
0: Tende misericórdia de nós e do mundo inteiro. Nesta terceira dezena, nós apresentamos a Jesus misericordioso toda e qualquer forma de desespero. Nós pedimos que o sangue e água que jorram do diletíssimo coração de Jesus envolva agora, na paz que vem do Senhor, toda e qualquer pessoa que se sente em desespero, as famílias, os doentes, os agonizantes deste dia, os endividados, que recebam agora, no nome de Jesus, do coração misericordioso de Jesus, a paz que o mundo não conhece. Rezemos agora com imensa confiança. É Jesus, misericordioso, quem nos visita. Eterno Pai, eu vos ofereço o corpo e o sangue, a alma e a divindade de vosso diletíssimo Filho, nosso Senhor Jesus Cristo, em expiação dos nossos pecados e os do mundo inteiro. Pela sua dolorosa paixão,
1: tende misericórdia de nós e do mundo inteiro.
0: Pela sua dolorosa paixão,
1: tende misericórdia de nós e do mundo inteiro.
0: Pela sua dolorosa paixão,
1: tende misericórdia de nós e do mundo inteiro.
0: Pela sua dolorosa paixão,
1: tende misericórdia de nós e do mundo inteiro.
0: Pela sua dolorosa paixão,
1: tende misericórdia de nós e do mundo inteiro.
0: Pela sua dolorosa paixão,
1: tende misericórdia de nós e do mundo inteiro.
0: Pela sua dolorosa paixão,
1: tende misericórdia de nós e do mundo inteiro.
0: Pela sua dolorosa paixão,
1: tende misericórdia de nós e do mundo inteiro.
0: Pela sua dolorosa paixão,
1: tende misericórdia de nós e do mundo inteiro.
0: Pela sua dolorosa paixão,
1: tende misericórdia de nós e do mundo inteiro. Nesta quarta dezena, nós apresentamos a Jesus as necessidades mais íntimas de cada um de nós. E por isso agora você apresenta a sua necessidade. Fale com Jesus agora, que ouve-nos em oração. Porque Jesus tudo pode, nós queremos também nesta dezena pedir por nossas famílias e em especial por todos aqueles que precisam de um trabalho. Jesus, nós pedimos por todo pai de família, por toda mãe de família, por todo jovem que precisa trabalhar. Nós pedimos, Senhor, que tua divina misericórdia, unida à tua divina providência, abra os caminhos para todos os trabalhadores que precisam hoje de um emprego. Rezemos com imensa confiança. Eterno Pai, eu vos ofereço o corpo e o sangue, a alma e a divindade de vosso diletíssimo Filho, nosso Senhor Jesus Cristo, em expiação dos nossos pecados e os do mundo inteiro. Pela sua dolorosa paixão,
0: tende misericórdia de nós e do mundo inteiro.
1: Pela sua dolorosa paixão,
0: tende misericórdia de nós e do mundo inteiro.
1: Pela sua dolorosa paixão,
0: tende misericórdia de nós e do mundo inteiro.
1: Pela sua dolorosa paixão,
0: tende misericórdia de nós e do mundo inteiro.
1: Pela sua dolorosa paixão,
0: tende misericórdia de nós e do mundo inteiro.
1: Pela sua dolorosa paixão,
0: tende misericórdia de nós e do mundo inteiro.
1: Pela sua dolorosa paixão,
0: tende misericórdia de nós e do mundo inteiro.
1: Pela sua dolorosa paixão,
0: tende misericórdia de nós e do mundo inteiro.
1: Pela sua dolorosa paixão,
0: tende misericórdia de nós e do mundo inteiro.
1: Pela sua dolorosa paixão,
0: tende misericórdia de nós e do mundo inteiro. Nesta quinta dezena, nós apresentamos a Jesus tudo aquilo que para nós não tem solução aos olhos humanos. Nesta dezena, nós rezamos por aquilo que é impossível aos nossos olhos, mas não é para Jesus. Pedimos a Jesus pelas curas físicas, por todas aquelas enfermidades que diante da medicina não há cura, por todos os desenganados, por todos aqueles

0: Aqueles que passam nesse exato momento por muitas aflições e provações na própria carne. Nós pedimos, Jesus, cura, libertação, restauração, pelo poder da Tua infinita misericórdia. Jesus, Tu és a nossa solução. Nós pedimos por todas as causas impossíveis, pedimos a Tua presença, pedimos a Tua fortaleza e nós convidamos nesse instante você que reza conosco, que de maneira especial recorra à intercessão de Santa Faustina, aquela que foi e é a secretária da Divina Misericórdia. Jesus disse a Santa Faustina: peçam muito, muito mesmo, porque o meu desejo é dar muito. Faça seu pedido e reze com um coração feliz e repleto de confiança. Eterno Pai, eu vos ofereço o corpo e o sangue, a alma e a divindade de vosso diletíssimo Filho, nosso Senhor Jesus Cristo, em expiação dos nossos pecados e os do mundo inteiro. Pela sua dolorosa paixão,
1: tende misericórdia de nós e do mundo inteiro.
0: Pela sua dolorosa paixão,
1: tende misericórdia de nós e do mundo inteiro.
0: Pela sua dolorosa paixão,
1: tende misericórdia de nós e do mundo inteiro.
0: Pela sua dolorosa paixão,
1: tende misericórdia de nós e do mundo inteiro.
0: Pela sua dolorosa paixão,
1: tende misericórdia de nós e do mundo inteiro.
0: Pela sua dolorosa paixão,
1: tende misericórdia de nós e do mundo inteiro.
0: Pela sua dolorosa paixão,
1: tende misericórdia de nós e do mundo inteiro.
0: Pela sua dolorosa paixão,
1: tende misericórdia de nós e do mundo inteiro.
0: Pela sua dolorosa paixão,
1: tende misericórdia de nós e do mundo inteiro.
0: Pela sua dolorosa paixão,
1: tende misericórdia de nós e do mundo inteiro.
2: Deus Santo, Deus Forte, Deus Imortal, tende piedade de nós e do mundo inteiro. Deus Santo, Deus Forte, Deus Imortal, tende piedade de nós e do mundo inteiro. Deus Santo, Deus Forte, Deus Imortal, tende piedade de nós e do mundo inteiro.
1: Em nome do Pai, do Filho e do Espírito Santo.
0: Amém.

0: Estamos de volta. Agora o resumo da novela Sortilégio. Vitória afirma que Bruno enlouqueceu. Alessandro explica que pretende cumprir a palavra dada e se divorciar de Maria José, mas garante que os dois continuarão juntos e voltarão a se casar depois. Ele afirma que ninguém pode descobrir o plano, já que deseja destruir Bruno e salvar o patrimônio da família. Maria José implora para que Alessandro não aceite as imposições de Bruno e diz que não se importa em ficar pobre ao lado dele. Vitória conta a Bruno que ouviu a conversa com Maria José e afirma acreditar cada vez mais nas acusações contra o filho. Mesmo assim, ela se dispõe a perdoá-lo se ele desistir do divórcio. Bruno afirma que seguirá até as últimas consequências. Pedro e Xuxo seguem Eric até o esconderijo onde Gabriel e Mesh estavam presos e conseguem libertá-los. Os dois revelam que Eric recebeu ordens para matá-los.
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0: Obrigado, Ed. Felipe Rodrigues, obrigada.
1: Obrigado.
2: Obrigado, viu, Simone? Deus abençoe.
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1: 18 horas e 32 minutos.
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4: Estamos de volta. Agora o resumo da novela Coração Acelerado. Nayane fica mexida por causa de Gael e comenta a situação com Esteban e Laurinha. Agrado explica a Janete, Eduarda e Zuzu, que ainda não está preparada para se casar com Leandro. Alana fala com Janete sobre a paixão de Alaurzinho por uma mulher sem saber que se trata da empresária. Eduarda se diverte com Sol. Alaurzinho dá dicas de negócios para Janete Palhares. Irene suspeita que Gael esteja feliz por causa de Nayane. Thalita provoca Nayane e Roneia aconselha. Valéria passa mal e Leandro ajuda Eduarda a levá-la ao hospital. João Raul sofre após a declaração de agrado para Leandro. Valéria revela a Eduarda que está doente. João Raul pede Nayane em casamento.

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0: agora o resumo da novela Quem Ama, Cuida. Otoniel trata Arthur com hostilidade, mas Elisa pergunta se ele deseja esperar Adriana chegar. Kleber percebe que Pedro não consegue esquecer Adriana. Ademir aconselha Pilar a desistir do processo contra Arthur. Arthur oferece um emprego novamente a Adriana. Dora conta a Pedro que André está voltando para o Brasil. Pedro encontra a Adriana e descobre que ela e a família deixarão o abrigo. Por hoje é só, pessoal. Amanhã tem mais.
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0: Opa, é hora de dar uma pequena pausa, mas se preocupa não, hein? 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
1: 18:58.
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3: De volta aqui, falando mais de esporte no seu rádio, é o Radar Esportivo. E o Neymar, o Cristiano Ronaldo e o Kylian Mbappé já estão garantidos na Copa do Mundo 2026 e chegam como algumas das principais estrelas do torneio. Enquanto Neymar e Cristiano buscam o primeiro título mundial, Mbappé tenta conquistar o bicampeonato após vencer em 2018 e ser vice em 2022. Outro grande destaque deve ser Lionel Messi, que pode disputar sua sexta Copa consecutiva pela Argentina e alcançar recordes históricos como igualar Miroslav Klose em gols em Copas e Cafu em finais disputadas. Atual campeã, a Argentina estreia no Mundial contra a Argélia no dia 16 de junho em um torneio que também terá transmissão, né, no Brasil, né, da Globo, SBT e Cazé TV. Eu sou Kleber Salles e volto daqui a pouco com mais destaques esportivos para você aqui no nosso Radar Esportivo. Fique ligado, hein?
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5: Mais de 1 milhão de pessoas já foram beneficiadas pelo novo Desenrola Brasil.
6: O valor negociado pelas famílias chega a 10 bilhões de reais. Gabriela Noronha.
7: E para atingir ainda mais pessoas, a partir do dia 26, trabalhadores poderão utilizar parte do FGTS para quitar dívidas do Desenrola.
5: Quer reformar sua casa? Famílias com renda de até 13 mil reais por mês podem financiar obra com juros mais em conta. É o Reforma Casa Brasil.
6: Dignidade, programa Periferia Viva, vai construir banheiros para 30 mil famílias que vivem sem estrutura sanitária básica.
5: Vamos saber mais sobre esses temas com o ministro das Cidades, Vladimir Lima.
6: E ainda, valorização da cultura.
5: No Espírito Santo, o presidente Lula assina medida de reconhecimento, preservação e promoção das culturas tradicionais e populares.
8: O investimento em cultura movimenta uma indústria potente, estimula a economia, transforma vidas e cidades. Por isso, a cultura será sempre prioridade no nosso governo.
6: Na apresentação da Voz do Brasil, Mariana Jungmann e Luciano Seixas.
5: E acompanhe a gente ao vivo, acesse radiogov.ebc.com.br ou o canal Gov na sua TV aberta.
6: Mais de 1 milhão de pessoas já saíram do vermelho com a ajuda do Desenrola Famílias.
5: A ação é voltada para quem tem dívidas como cartão de crédito e cheque especial.
6: E faz parte do novo Desenrola, lançado este mês pelo governo do Brasil, que também contempla estudantes, produtores rurais e pequenos empresários.
5: Serão, ao todo, 90 dias de negociações com juros e condições facilitadas.
7: Segundo os dados do Ministério da Fazenda, mais de 1 milhão de pessoas já renegociaram ou quitaram dívidas por meio do Desenrola Famílias, uma das categorias do novo Desenrola, lançado este mês pelo governo do Brasil. O valor negociado pelas famílias já chega a 10 bilhões de reais. Podem participar pessoas com renda mensal de até 5 salários mínimos, cerca de R$ 8.100, que possuem dívidas como o cartão de crédito ou cheque especial. Segundo o ministro da Fazenda, Dario Durigan, quase metade das operações do Desenrola Famílias registradas até agora foram quitadas à vista.
9: Foram mais de 449 mil dívidas quitadas à vista. A pessoa já resolveu a sua pendência de dívida bancária de uma vez por todas, tá? Essas operações tiveram um desconto na média de 85%, as dívidas antigas que estavam atrapalhando a vida das famílias das pessoas.
7: Podem ser negociados débitos contratados até 31 de janeiro de 2026 e que estejam com atraso entre 91 dias e 2 anos. Os descontos podem chegar a 90%, dependendo da forma de pagamento. O objetivo é ajudar na recuperação financeira das famílias e reduzir os índices de inadimplência no país. E para atingir ainda mais pessoas, a partir do dia 26, trabalhadores poderão utilizar parte do FGTS para quitar dívidas do Desenrola. Os recursos virão do saldo residual liberado pelo saque aniversário do FGTS, como explica o secretário executivo do Ministério da Fazenda, Rogério Seron.
1: No dia 26 acontecerá essa liberação de recursos, então vai sobrar o saldo residual em cada um dos trabalhadores do saldo que ele tem no seu FGTS. Aí, esse saldo residual, ele pode utilizar uma parcela para, se ele for um beneficiário do Desenrola, né, tiver uma dívida inadimplente e for renegociar, ele pode retirar 20% ou R$ 1.000, o que for maior.
7: O novo Desenrola atende 4 categorias: famílias, micro e pequenas empresas, pequenos produtores rurais e estudantes com dívidas do Fundo de Financiamento Estudantil. No caso do FIES, 34 mil contratos já foram refinanciados até agora, com desconto médio de 80%. Lembrando que quem quiser negociar deve procurar a instituição financeira onde possui a dívida ou acessar os canais oficiais de negociação dos bancos, participantes e parceiros. Reportagem Gabriela Noronha.
6: Direito à restituição do imposto de renda, fique atento.
5: Amanhã, a Receita Federal vai abrir consulta ao maior lote de restituição da história.
6: Serão beneficiados cerca de 8 milhões e 700 mil contribuintes, um total de 16 bilhões de reais em créditos.
5: O pagamento será realizado no dia 29 de maio.
6: Os próximos lotes de restituição serão pagos nas seguintes datas: 30 de junho, 31 de julho e 28 de agosto.
5: Para verificar se a restituição foi liberada, acesse www.gov.br/Receita Federal.
6: Um banheiro dentro de casa pode parecer algo simples, mas ainda não é a realidade para todos os brasileiros.
5: Para mudar esse quadro, o governo do Brasil faz a seleção de mais de 30 mil famílias que moram em periferias para construir ou reformar banheiros e oferecer melhores condições sanitárias para as pessoas.
10: A cearense Maria de Fátima mora com a família numa casa de madeira, sem rede de esgoto sanitário, no assentamento Dorotsteng, uma área periférica do Distrito Federal. Contando apenas com a aposentadoria do marido, a renda familiar é toda comprometida com despesas básicas, como remédios e comida. Aos 63 anos, ela tem um sonho: ter uma casa confortável e um banheiro adequado.
11: E quando a senhora tiver um banheiro assim bem arrumadinho, para tomar um banho bem gostoso?
12: Toma bem gostoso assim, sabe? Ficar ali dentro do banheiro assim e olhar assim para a pasteira do banheiro e dizer assim: como é que eu ganhei um tão lindo desse jeito?
10: A líder comunitária no assentamento, Rita de Cássia Correia, conta que das cerca de 750 famílias que vivem na região, pelo menos 300 estão em situação semelhante, sem dependências sanitárias funcionais. Foi ela quem teve a iniciativa de inscrever a comunidade no programa Periferia Viva Reformas, do Ministério das Cidades, que tem como objetivo melhorar as condições sanitárias.
13: Estou como liderança que acompanha o dia a dia das famílias. Quando você fala de um banheiro, elas veem isso: um vaso, um piso queimado às vezes, ou até mesmo de madeira, e uma torneira ou um chuveiro, é o banheiro. Quando você fala: não, mas você pode colocar um box, uma pia, um chuveiro, um forro, ela fala: não, isso é coisa de rico, isso aí não está dentro da minha realidade. É uma maneira de trazer dignidade e trazer autoestima, principalmente para as mulheres, né?
10: Mais de 1 milhão de pessoas vivem em situação sanitária inadequada em todo o país, segundo o IBGE. E o programa Periferia Viva Reformas é justamente para reduzir esses dados. Nesta primeira seleção, mais de 30 mil famílias de 130 municípios serão atendidas. Cada uma delas poderá receber até R$ 40 mil. Para custear a construção ou reforma do banheiro, como explica o secretário nacional de periferias do Ministério das Cidades, Vitor Araripe.
14: Esse programa funciona com kits. A gente tem vários módulos de kits, então kit para revestimento de parede, kit de piso, kit do banheiro. Então, do banheiro tem vários tipos de kits também, que são modulares.

0: locais contemplados pelo programa, acesse mapadasperiferias.cidades.gov.br e procure a aba Periferia Viva Reformas.
1: E a gente vai explicar mais detalhes sobre os programas do governo do Brasil para melhoria das moradias dos brasileiros com o ministro das Cidades, Vladimir Lima, que está conosco ao vivo aqui no estúdio da Voz do Brasil. Boa noite, ministro.
2: Boa noite, Mariana. Boa noite, Luciano e a todos que nos ouvem.
1: Ministro, vamos começar explicando, então, como é que vai funcionar o programa Periferia Viva Reformas. Ele é voltado para quem, exatamente, e que tipos de reformas podem ser feitas com ele?
2: Mariana, antes de ir ao ponto e responder diretamente sua pergunta, é importante entender a lógica da política habitacional no país. A gente, com aquelas famílias que não têm habitação, não têm moradia, nós atendemos por meio do programa Minha Casa Minha Vida. A gente dá a casa, né? Seja ela financiada ou subsidiada. Para aquelas famílias que têm a casa e a gente precisa resolver algum tipo de inadequação habitacional, reforma de um banheiro, um quarto, um telhado, um ajuste na instalação elétrica, uma questão relacionada à inadequação, a gente atende com Reforma Casa Brasil. E o Periferia Melhoria, que é uma preocupação do governo do Brasil, que não deixa ninguém para trás, ele tem um foco em atuar naquelas famílias, pasmem, mais de 4 milhões de brasileiros não têm banheiro ou têm um banheiro compartilhado com outras famílias. Então, o foco do Periferia Melhoria é entrar na comunidade, nas favelas brasileiras, né? Em áreas que são regularizáveis, áreas já regularizadas, levando o banheiro. E já que a gente está indo até a casa da família construir um banheiro novo ou reformar o banheiro que está precário, a gente aproveita e também trata de outras inadequações habitacionais nas periferias do Brasil, reformando um quarto, telhado, ampliando um quarto, muitas vezes uma família grande que precisa de um quarto a mais, com teto até 40 mil reais para beneficiar essa família. Essa família a gente leva dignidade e qualidade de vida. Afinal de contas, ela não tem condição de construir um banheiro aí com recursos próprios.
1: E quem são essas famílias atendidas pelo Periferia Viva Reformas?
2: São famílias que moram...
1: A história do banheiro.
2: São famílias que moram em comunidade... né, mais precária, comunidade sem infraestrutura. Muitas vezes ela tem a casa ali, mas ela não tem o banheiro. São famílias com a renda até R$ 2.850. E a gente pensando numa lógica de levar esse banheiro para essas famílias, a gente, de forma plausível, a gente pensou especial assim, ter um diálogo com a comunidade. Como é que a gente traz um diálogo com a comunidade? Com as representações dos territórios periféricos, para que essas representações que já dialogam com a comunidade, sabem as necessidades, possam estar fazendo essas propostas e levando aí esses projetos, diagnosticando o que é necessário para poder levar o banheiro para essas comunidades. Né?
0: Então, ministro, como é que vai funcionar essa relação, né, com as famílias atendidas? São esses agentes, essas organizações da sociedade civil que vão contratar as reformas em vez das famílias?
2: Os agentes comunitários, que são as entidades sem fins lucrativos, os movimentos, as associações que representam a comunidade, elas fizeram propostas para a gente, o Ministério das Cidades, e essas propostas para levar o banheiro para cada família aí que está no levantamento lá das famílias que precisam dentro daquela comunidade de um banheiro novo. E claro que nesse diagnóstico que ela vai fazer, ela vai propor uma Mariana. Mariana, ela precisa do banheiro, só que a casa da Mariana está com o telhado furado. Então a gente precisa também recompor o telhado da Mariana. Mariana, a gente resolve com o telhado, mas o Luciano tem uma situação que tem infiltração na parede. Ou seja, além de reformar o banheiro do Luciano, eu aproveito, já que a entidade organizadora já está lá e diagnosticou que tem uma infiltração na sua parede, aproveita também para resolver essa infiltração na sua parede, com um teto até 40 mil reais.
1: Mas são essas entidades, essas organizações, elas é que vão contratar e oferecer a reforma para as pessoas?
2: Exatamente.
1: Ou elas só vão indicar quem é e a família que vai receber o dinheiro para a reforma e cuidar da reforma?
2: Essas entidades, elas fizeram a proposta, a gente vai contratar e transferir o recurso para essas entidades vão fazer os projetos para cada casa, do que a casa necessita, se é o banheiro com infiltração para resolver a infiltração, se é o banheiro para resolver o telhado, e a entidade que vai executar a obra. Aí a relação da família é com a entidade.
1: E as famílias podem fazer reformas, como você disse, até 40 mil reais, né? O que está em

0: incluído nessa previsão de orçamento? Qual vai ser a contrapartida também dessas famílias?
1: As famílias vão pagar apenas até 1%, porque R$40 mil é o teto máximo. Então, assim, se uma família fizer uma reforma de R$30 mil, ela vai pagar R$300. É um valor único que vai dar o benefício dela, além de ter um banheiro novo, ela poder também ter alguns outros tipos de reforma na casa dela. A exemplo do que eu dei aqui para o Luciano, a questão de resolver infiltração, de resolver o telhado, de resolver algum problema na janela.
0: E aí
1: está
0: incluído tudo, né?
1: Incluído tudo,
0: a mão de obra.
1: Exatamente, mão de obra, material e tudo mais.
2: E como é que as famílias se candidatam ao programa, ministro? Elas devem procurar os agentes promotores? Devem fazer algum tipo de cadastro junto ao governo?
1: Quando a entidade fez essa proposta para o governo federal, para o Ministério das Cidades, ela já tinha mapeado qual o bairro, qual é a comunidade que ela vai atuar, né? E claro que tem uma organização dessa demanda para levantar agora a necessidade de cada família, e casa a casa, né? Pegar certinho o nome, verificar todo o imóvel, o que ele precisa, além do banheiro, vamos checar aqui o telhado, precisa ajustar o telhado, precisa ajustar o piso. Mas essa comunidade, ela está de antemão mapeada para que agora a gente possa contratar essas obras e executar a reforma desses banheiros.
0: Ministro, o senhor começou falando, então, que a gente tem o Minha Casa Minha Vida para oferecer casa para quem não tem. O Reforma Casa Brasil para oferecer melhorias em casas que precisam de adequações, e o Reforma, eu preferia Viva Reformas, então, para oferecer esse tipo de necessidade mais básica, mais premente. Vamos falar do Reforma Casa Brasil agora, porque ele é um pouco diferente. Eu queria que o senhor explicasse a diferença entre ele e esse programa lançado agora, e que tipo de melhorias podem ser feitas pelo Reforma Casa Brasil.
1: Certo. Então vamos lá. Como eu estava falando, o programa Minha Casa Minha Vida, ele foca na habitação, para quem não tem. O programa Periferia Melhoria, a gente vai nos bairros periféricos, os bairros mais simples, carentes, né? Pessoas extremamente carentes, que a gente resolve e que não tem condição de pegar um financiamento, não tem condição de fazer um banheiro com recursos próprios. No caso do Reforma Casa Brasil, a gente potencializa resolver questões de inadequações em moradias para aquela família com renda até 13 mil, que pode acessar o crédito, um financiamento, com uma taxa de juros de 0,99%, com um empréstimo máximo e um valor para financiar de até R$50 mil, e que ela pode estar reformando um quarto, ampliando um quarto, reformando o banheiro que ela já tem, reformando o telhado, fazendo instalação elétrica, hidráulica, e dando uma melhor qualidade para a sua casa.
0: Às vezes ampliando
1: também. Às vezes ampliando. A gente tem cerca de disponível para o programa Reforma Casa Brasil cerca de R$30 bilhões. Para o programa Periferia Melhoria, que a gente falou agora há pouco, a gente selecionou 9 mil moradias e a gente potencializou, na verdade, esse 9 mil, desculpe, 9 mil era a meta, e a gente triplicou, foi para 30 mil. Mas são formas de atender a população brasileira, aquelas famílias que mais precisam, cada qual de acordo com sua necessidade. Para quem não tem casa, programa Minha Casa Minha Vida. Para quem tem sua habitação e precisa resolver a inadequação, o Reforma Casa Brasil. E para quem realmente é uma família extremamente carente, a gente chegar com Periferia Melhoria.
2: O senhor fez referência às faixas e aos valores que podem ser financiados neste programa. Esses valores podem ser financiados, dependem da faixa de renda da pessoa ou do custo da reforma que ela quer fazer?
1: Como nessa situação nós estamos falando de um financiamento, então, vai ser feita uma análise de crédito, de capacidade dessa família de pegar um empréstimo. Claro que um empréstimo é com a taxa menor que 1%, então a taxa facilitada, que ela traz mais famílias para o programa. Ela é mais atrativa e ela oportuniza a família aí a poder, de fato, estar melhorando sua unidade habitacional, sua moradia, com as reformas que a gente falou aqui agora há pouco, né?
0: E o programa aceita pessoas que estiverem com o nome sujo, negativado por dívida, como cartão de crédito, por exemplo, cheque especial?
1: Numa situação dessa, que é uma análise de crédito, Mariana, assim, então é importante que as pessoas vão ter que reunir as documentações, né, os documentos com prova em renda e tudo, para que seja feita uma avaliação aí pelo agente financeiro e ela possa estar acessando um financiamento com a taxa facilitada pelo governo do Brasil, pelo governo do presidente Lula, né?
2: Ok, nós conversamos com o ministro das Cidades, Vladimir Lima. Muito obrigado, ministro, por sua entrevista aqui à Voz do Brasil.
1: Obrigado, pessoal.
0: iniciativas para fortalecer a cultura popular no país.
2: O governo do Brasil entregou hoje 90 equipamentos culturais itinerantes que podem ser adaptados para bibliotecas, estúdios e oficinas de cinema.
0: A entrega foi feita durante a sexta Teia Nacional dos Pontos de Cultura, que contou com a participação do presidente Lula.
3: Um desfile de estandartes representando os estados brasileiros marcou a abertura da sexta Teia Nacional dos Pontos de Cultura em Aracruz, no Espírito Santo. Depois de um intervalo de 12 anos, o evento foi retomado, reunindo agentes culturais, coletivos, mestres e mestras das culturas populares, povos tradicionais, representantes da sociedade civil e gestores públicos. A iniciativa faz parte do Cultura Viva, programa criado há 22 anos para movimentar o setor. A ministra da Cultura, Margarete Menezes, destacou os avanços do setor nos últimos 3 anos.
4: Tem em torno de 400 milhões sendo aplicados por ano na produção cultural de base comunitária. E nós passamos nessa gestão para 23.121 iniciativas fomentadas até agora.
3: Durante o evento, foram distribuídas placas de identificação aos pontos de cultura. Todos os mais de 16 mil pontos certificados em todo o país vão receber o material. Uma outra entrega feita em Aracruz foi a de 90 unidades dos Movicéus. Os Movicéus são equipamentos culturais itinerantes, adaptados com biblioteca, estúdio audiovisual, recursos tecnológicos, material para oficinas e cinema ao ar livre. Essa estrutura permite que municípios desassistidos possam ter acesso a atividades culturais. O presidente Lula destacou a importância do investimento em cultura.
5: O investimento em cultura movimenta uma indústria potente, estimula a economia, transforma vidas e cidades. Por isso, a cultura será sempre prioridade no nosso governo. Contará sempre com políticas públicas capazes de ajudá-la a exercer todo o seu potencial simbólico e econômico.
3: Para celebrar a cultura nacional, foram assinadas portarias que regulamentam a Rede Nacional de Mestras e Mestres das Culturas Tradicionais e Populares e o Programa Festejos Populares do Brasil. Também foram assinados o Decreto de Renovação do Conselho Nacional de Política Cultural e o Decreto que cria a Política Nacional para as Culturas Tradicionais e Populares. De Aracruz, no Espírito Santo, Luana Cara.
2: Também em Aracruz, o presidente Lula entregou 12 micro-ônibus do programa Agora Tem Especialistas Caminhos da Saúde e 11 vans do Programa Especial de Saúde do Rio Doce.
0: Os micro-ônibus são equipados com ar-condicionado e plataformas de acessibilidade e beneficiam 12 municípios capixabas.
2: Eles vão fazer o transporte sanitário seguro e gratuito de pacientes do SUS que precisam se deslocar para outras cidades para realizar consultas, exames, tratamentos especializados e procedimentos de média e alta complexidade.
0: Já as vans foram entregues para 11 municípios e serão utilizadas no transporte de pacientes para consultas, procedimentos e cirurgias fora do domicílio.
2: Seja como transporte de pessoas ou movimentação de cargas, as hidrovias do Brasil funcionam como principal acesso em diversas regiões.
0: E hoje o governo fez um balanço de ações desenvolvidas pela Secretaria Nacional de Hidrovias e Navegação, criada há 2 anos.
6: Mais hidrovias para transporte de pessoas e produtos pelo país. Essa é uma das metas alcançadas pelo Ministério de Portos e Aeroportos. Esse modal cresceu mais de 12% entre 2024 e 2025. O ministro da pasta, Tomé Franca, ressaltou as vantagens que esse tipo de transporte oferece.
7: Que as hidrovias é um caminho seguro para que a gente possa reduzir o custo logístico, que a gente possa fazer a integração do desenvolvimento regional. Nós vivemos num país que são vários Brasis e as regiões do Nordeste, do Norte, da Amazônia, ela precisa das hidrovias para o seu desenvolvimento. E, finalmente, um transporte que é sustentável, um transporte que preserva o meio ambiente.
6: O Ministério de Portos e Aeroportos apresentou também um planejamento que prevê leilões para concessão de 6 hidrovias no primeiro semestre de 2027, em diferentes regiões do país. Entre os trechos incluídos no plano estão os rios Paraguai, Madeira, Tocantins e Tapajós. Já no segundo semestre deste ano, está previsto o leilão de concessão de um trecho do São Francisco. O secretário nacional de Hidrovias e Navegação, Otto Bourlier, destaca que as hidrovias devem ajudar a vida de quem vive perto dos rios.
7: Ribeirinhos, pescadores, indígenas, ou seja, a população que muitas vezes não tem acesso de forma em longo prazo de serviços públicos. Então é uma agenda de Estado que a gente está iniciando agora, em que a gente vai trazer ganhos sociais, ganhos logísticos e ganhos ambientais.
6: Desde 2023, R$1,5 bilhão foram investidos para fortalecer a navegação no país. Só neste ano, a previsão é de um investimento total que supera R$500 milhão. Com locução de Raquel Mariano, reportagem Márcia Fernandes.
2: De janeiro a abril deste ano, o Brasil registrou a melhor movimentação da história nos aeroportos, ultrapassando os 44 milhões de passageiros.
0: Um crescimento de 7,6% na comparação com o mesmo período do ano passado.
2: A aviação doméstica, com voos pelo país, registrou mais de 33 milhões de viajantes.
0: De acordo com o Ministério do Turismo, o fortalecimento de destinos domésticos contribui para o cenário.
2: E essas foram as notícias do Governo do Brasil.
0: Uma realização da Secretaria de Comunicação Social da Presidência da República.
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0: Fique agora com as notícias do Poder Judiciário e do Congresso Nacional. Boa noite.
2: Boa noite para você e até amanhã.
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10: STF valida lei que reduziu área protegida no Pará para viabilizar ferrogrão.
11: STJ identifica tentativas de fraude com comandos ocultos em petições e determina a apuração dos casos.
10: Presidente do TSE defende a atuação contra o uso abusivo da inteligência artificial nas eleições.
11: Boa noite, eu sou Marcela Luiza.
10: E eu sou Walter Lima.
11: O Supremo Tribunal Federal declarou constitucional a lei que autorizou a redução de área protegida no Pará para viabilizar a construção da Ferrogrão, ferrovia projetada para ligar o norte do país ao Mato Grosso.
10: A ação foi apresentada pelo PSOL contra uma lei de 2017. A legenda sustentava que a Constituição exige a edição de lei formal para a redução de áreas protegidas.
11: No julgamento, prevaleceu o entendimento do relator ministro Alexandre de Moraes. Segundo ele, não houve irregularidade no processo legislativo nem retrocesso ambiental, já que a construção da ferrovia continua condicionada à obtenção de todas as licenças solicitadas pelos órgãos competentes.
10: O plenário também aderiu à proposta de autorizar o Poder Executivo para compensar por decreto a área de retirada do parque.
11: STJ detecta uso de prompt injection em processos e anuncia medidas de segurança e responsabilização dos envolvidos.
10: O mecanismo tenta manipular sistemas de inteligência artificial por meio de comandos invisíveis inseridos em documentos judiciais. Tiago Gomide.
12: O Superior Tribunal de Justiça informou ter identificado petições com técnicas de prompt injection usadas para enganar modelos de inteligência artificial com comandos ocultos. Segundo o presidente da corte, ministro Herman Benjamin, o sistema STJ Logos possui barreiras de segurança capazes de neutralizar as tentativas de fraude. O tribunal determinou que os casos sejam certificados nos autos e anunciou a instauração de inquérito policial e procedimento administrativo para apurar responsabilidades criminais e disciplinares de advogados e escritórios eventualmente envolvidos.
11: Presidente do TSE defende atuação contra o uso abusivo da inteligência artificial nas eleições.
10: A declaração do ministro Nunes Marques foi feita durante a abertura do seminário Seta Debate. Mariana Fabre.
13: O presidente do TSE, ministro Nunes Marques, afirmou que o uso de inteligência artificial para enganar eleitoras e eleitores ou para atacar o sistema eleitoral não deve ser tolerado. Para ele, o avanço tecnológico que interfere na vontade popular deve ser respondido com inteligência democrática. O ministro lembrou que o uso irregular de IA, que viole as normas eleitorais, pode ser enquadrado como uso indevido dos meios de comunicação e até como abuso de poder político ou econômico.
11: Moradores da Ilha do Marajó recebem serviços básicos de cidadania.
10: Esse foi o quarto dia de itinerância da Justiça do Trabalho. Luma Soares.
14: Movimentação intensa aqui em Breves, escolas lotadas e pátios cheios de moradores em busca de justiça, cidadania e saúde. Mesmo na reta final, as ações da Justiça do Trabalho não param. Hoje, o TRT da 8ª Região deu curso de Libras para profissionais de instituições públicas e inaugurou uma biblioteca temática com doação de livros infantis. O mutirão do Justiça Itinerante é coordenado pelo CNJ com mais de 50 entidades parceiras. Os atendimentos gratuitos em Breves, Portel e Melgaço vão até amanhã, sexta-feira, dia 22.
11: Após a ação do MPF e de órgãos parceiros, IBGE lança censo da população em situação de rua em Belém, no Pará.
10: Os dados vão servir para a criação de políticas públicas para essa população. Tatiana Castro.
15: Segundo dados do CadÚnico contabilizados até 2025, em Belém existem 1.952 pessoas em situação de rua. No entanto, por estarem desvinculados da rede assistencial básica, uma grande parcela desses cidadãos sequer constava nos registros oficiais da prefeitura. Após a ação do MPF e de órgãos parceiros, o IBGE lançou o portal oficial da pesquisa, que vai reunir os dados coletados.
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11: Uma boa noite.
10: E até amanhã.
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17: Eu sou Paula Groba.
18: E eu sou Ricardo Nakaoka.
17: E estes são os destaques de hoje do Jornal do Senado, que começa agora.
18: Congresso derruba vetos e libera recursos federais para pequenos municípios endividados com a União.
17: Sugestão legislativa prevê isenção de imposto de renda para militares.
18: Chega ao Congresso medida provisória que cria crédito de 30 bilhões para taxistas e motoristas de aplicativo trocarem de carro.
17: Boa noite.
18: Boa noite.
17: O Congresso derrubou os vetos do presidente Lula que impediam municípios com até 65 mil habitantes, mesmo endividados com a União, de receber recursos federais.
18: Com a decisão, essas cidades voltam a ter acesso a verbas de programas do governo e de emendas parlamentares. Os detalhes com o repórter Márcio Maturana.
19: Municípios com até 65 mil habitantes que estejam inadimplentes com a União poderão firmar convênios e receber recursos federais por meio de programas e emendas parlamentares. Isso porque senadores e deputados derrubaram os vetos do presidente Lula a quatro dispositivos da Lei de Diretrizes Orçamentárias, em sessão conduzida pelo presidente do Congresso, Davi Alcolumbre.
20: Vossas Excelências sabem que cerca de 90% dos municípios brasileiros, exatamente 92%, possuem menos de 165 mil habitantes. Também é do conhecimento de Vossas Excelências e de todos que o atual quadro de desafios orçamentários e fiscais que as prefeituras por todo o país têm enfrentado para implementar políticas públicas e, por isso, neste cenário, esta sessão congressual, com esta pauta previamente estabelecida, esta deliberação é de extrema importância para que os pequenos municípios brasileiros possam ter acesso aos convênios.
19: Segundo Davi, a medida medida pode beneficiar mais de 3 mil municípios brasileiros. Ele disse que a derrubada desses vetos atende a um pedido de prefeitos feito durante a 20ª Marcha à Brasília em defesa dos municípios.
17: E pedidos pela instalação da CPMI e do Banco Master marcaram a sessão do Congresso Nacional nesta quinta-feira. Parlamentares da base e da oposição defenderam a investigação de negociações suspeitas envolvendo a instituição financeira.
18: O presidente do Congresso, Davi Alcolumbre, afirmou que a leitura dos requerimentos para a criação de CPMIs é prerrogativa da presidência, conforme o regimento do Senado. Ele destacou que a sessão foi convocada para analisar vetos presidenciais relacionados a repasses a municípios inadimplentes.
1: Em resposta à questão de ordem levantada por vários parlamentares na sessão do Congresso de hoje, que requereram a leitura do requerimento de criação da Comissão Parlamentar Mista de Inquérito, a presidência esclarece que as matérias do expediente serão objeto da leitura a juízo do presidente. Portanto, o momento da leitura é um ato discricionário da presidência da mesa do Congresso Nacional.
17: A Comissão de Educação do Senado debateu os impactos da militarização das escolas públicas brasileiras.
18: Pesquisadores, representantes de entidades educacionais e estudantes criticaram a presença de agentes militares na gestão escolar e defenderam mais investimentos em políticas educacionais. Repórter Henrique Nascimento.
21: Segundo os participantes, ainda não existem evidências conclusivas de que a militarização melhore o desempenho escolar. A presidente da Comissão de Educação, senadora Tereza Leitão, do PT de Pernambuco, afirmou que especialistas defendem avaliações mais rigorosas sobre os impactos pedagógicos e sociais das escolas cívico-militares.
22: Há um conjunto de setores e segmentos da sociedade que tem alertado para a ausência de evidências conclusivas que associem a militarização à melhoria consistente da aprendizagem, defendendo avaliações rigorosas sobre seus efeitos pedagógicos, sociais e financeiros.
21: O professor da USP, Salomão Barros Ximenes, afirmou que entidades ligadas à ONU demonstram preocupação com esse modelo.
23: Todos condenam o Brasil pelo processo de expansão da militarização. Na verdade, nos dá vergonha, né? Essa é a verdade. Nos dá vergonha que o Brasil esteja se inserindo gradativamente num rol bastante pequeno de países que militarizam escolas como política institucional.
21: O tema também está em debate no Senado. Projetos em análise pelos senadores defendem o fortalecimento das escolas cívico-militares e a criação de uma frente parlamentar sobre o tema.
17: E militares das Forças Armadas podem ganhar isenção do imposto de renda.
18: Uma sugestão legislativa aprovada pela Comissão de Direitos Humanos e Legislação Participativa avançou no Senado com essa proposta. Repórter Rodrigo Rezende.
24: Uma sugestão legislativa que será agora analisada no Senado como projeto de lei isenta os militares do pagamento do imposto de renda. O relator da sugestão na Comissão de Direitos Humanos e Legislação Participativa, senador Hermes Klan, do PL de Santa Catarina, afirmou que os militares merecem o benefício pelas condições diferenciadas do trabalho.
25: O militar não cumpre jornada de trabalho ordinária, não percebe horas extras nas mesmas bases dos seletistas e estatutários civis, não tem direito de greve, está sujeito a regime disciplinar próprio que pode importar privação da liberdade e pode ser convocado a qualquer tempo para o cumprimento da missão.
24: O projeto também beneficiaria os militares das chamadas forças auxiliares, como bombeiros e policiais militares estaduais e distritais. De acordo com a Hermes Klan, os efeitos financeiros da medida deverão ser debatidos nas comissões temáticas do Senado.
17: A Comissão de Assuntos Sociais aprovou a inclusão da vacina nonavalente contra o HPV no Calendário Nacional de Imunização do SUS.
18: Essa vacina amplia a proteção contra o câncer de colo de útero e diversos outros tipos da doença. Repórter Patrícia Oliveira.
26: A proposta amplia a cobertura vacinal contra o HPV, o papilomavírus humano, que está relacionado principalmente a casos de câncer de colo do útero, além de diversos tumores nas regiões genitais. O Programa Nacional de Imunizações já oferece a quadrivalente, que protege contra 4 subtipos do HPV. A inclusão da vacina nonavalente busca aumentar essa proteção. A autora do projeto, a senadora doutora Eudócia, do PSDB de Alagoas, afirmou que a implementação da vacina pelo SUS custará menos ao governo federal do que as despesas com a doença.
27: Enquanto que a quadrivalente protege a mulher 70%,
0: contra o vírus HPV, a nona valente protege 90%. Nós iremos economizar 3,8 bilhões de reais em um único ano, porque nós não teremos as mulheres com câncer de colo de útero.
26: Se não houver pedido para votação no plenário, a matéria segue para a Câmara dos Deputados.
17: E motoristas de táxi e de aplicativos poderão ter acesso a uma nova linha de crédito para trocar de carro ou comprar o primeiro veículo próprio.
18: O Congresso Nacional vai analisar a medida provisória que destina 30 bilhões de reais ao financiamento de automóveis de até 150 mil reais, com critérios de sustentabilidade ambiental, social e econômica. Repórter Alexandre Campos.
2: Pelo texto da MP editada pelo Executivo, os beneficiários terão carência de 6 meses para o início do pagamento das prestações e de 6 anos para quitar o empréstimo. Os juros serão diferenciados para as mulheres de 11,5% ao ano, enquanto que para os homens de 12,6%. O governo vai destinar 30 bilhões de reais para o programa e exigir das montadoras que a ele aderirem a obrigação de conceder um desconto mínimo de 5% para os motoristas. Ao lembrar que depois da pandemia muitas pessoas optaram por se deslocar por meio de transporte individual compartilhado, o senador Rogério Carvalho, do PT de Sergipe, elogiou a iniciativa do governo.
3: O governo acerta ao atender milhões de trabalhadores brasileiros e brasileiras que trabalham nesta área, dando uma condição semelhante a outros trabalhadores e outros segmentos da economia que têm acesso a crédito, que têm estímulo para poder melhorar a sua condição de trabalho e melhorar a sua renda.
2: Também do PT, o senador Camilo Santana, representante do Ceará, lembrou que a MP vai beneficiar ainda os motoristas que, por não terem carro próprio, alugam veículos para transportar os passageiros pelas ruas do Brasil.
4: A iniciativa pode beneficiar cerca de 1,4 milhão de trabalhadores brasileiros, homens e mulheres que acordam cedo, enfrentam trânsito, insegurança, jornadas exaustivas e que muitas vezes comprometem boa parte da renda no aluguel de um carro para poder trabalhar.
2: De acordo com a medida provisória, quem aderir ao programa poderá incluir no valor das prestações os gastos com seguro e equipamento de segurança do veículo, desde que não ultrapassem 10% do valor do carro. Antes de ser votada pelos plenários da Câmara dos Deputados e do Senado, a MP será discutida por uma comissão mista de deputados federais e senadores.
18: Com edição de Paula Groba e trabalhos técnicos de João Lira, o Jornal do Senado fica por aqui. Acompanhe agora as notícias da Câmara dos Deputados. Boa noite.
17: Boa noite e até amanhã.
9: Jornal Câmara dos Deputados. Congresso derruba veto que proibia repasse a municípios inadimplentes.
5: Deputados tornam crime o aumento abusivo de preços dos combustíveis.
9: Hugo Mota destaca a atuação da Câmara no enfrentamento ao feminicídio.
5: Plenário muda regras para atuação dos órgãos de fiscalização ambiental.
9: Boa noite. Os deputados aprovaram um projeto que altera a legislação ambiental para impedir a suspensão de empreendimentos rurais sem notificação dos órgãos de fiscalização. Saiba mais detalhes sobre a proposta com o repórter Antônio Vital.
6: O plenário da Câmara aprovou o projeto que altera a lei dos crimes ambientais para proibir o embargo de empreendimentos rurais com base exclusivamente em ferramentas de detecção remota, como imagens de satélite que apontem desmatamento. O projeto, apresentado pelos deputados Lúcio Moschini, do PL de Rondônia, e Zé Adriano, do PP do Acre, estabelece novas regras para a atuação dos órgãos de fiscalização ambiental. Na prática, antes da aplicação de medidas mais severas, como embargos ou paralisação de atividades, o autuado deverá ser notificado e ter prazo razoável para apresentar esclarecimentos quanto à infração tiver sido identificada apenas por monitoramento remoto. O texto aprovado também determina que, se for constatado dano ambiental, a fiscalização poderá adotar medidas administrativas cautelares para impedir o agravamento desse dano ou para garantir a recuperação ambiental. Mas essas medidas não poderão ser utilizadas para antecipar punições aos empreendimentos. Relatora da proposta, a deputada Marussa Boldrin, do Republicanos de Goiás, argumentou que a proposta fortalece o direito à ampla defesa e ao contraditório, sem retirar o poder de fiscalização dos órgãos ambientais. Para ela, imagens de satélite não podem substituir o direito de defesa e até fumaça de fogão a lenha pode ser confundida com queimada. O autor da proposta, Lúcio Moschini, disse que o objetivo é apenas garantir o direito de defesa antes do embargo do empreendimento.
7: Nós queremos que o satélite continue fiscalizando, sim, antes, porém, que deu o direito de defesa ao produtor rural. Detectou? Perfeitamente. Então notifique o produtor. O ônus da prova hoje é todo do produtor. O satélite não sabe se você tem uma licença de desmatamento. O satélite não sabe se houve uma tempestade e caiu uma árvore. Mas o que o satélite faz, através de IA, é embargar.
6: A deputada Marina Silva, da Rede de São Paulo, ex-ministra do Meio Ambiente, disse que o projeto dificulta medidas imediatas de proteção em áreas remotas e pode colocar fiscais de órgãos ambientais em risco.
8: O que estão querendo é voltar ao tempo da impunidade. Não é para corrigir injustiça. Injustiça é expor o fiscal do IBAMA, do ICMBio, aí para uma operação corpo a corpo e ser recebido com bala por pessoas que invadem, que fazem grilagem em terra pública, em terra indígena, em área do governo federal. Isso sim é injustiça. A justiça é usar a tecnologia.
6: O projeto que proíbe o embargo de empreendimentos rurais com base apenas em infrações detectadas por imagens de satélite seguiu para análise do Senado. Da Rádio Câmara de Brasília, com informações de Daniela Lessa, Antônio Vital.
5: Nilton Tato, do PT de São Paulo, critica iniciativas apoiadas pela Frente Parlamentar da Agropecuária. Ele afirma que os projetos defendidos podem fragilizar mecanismos de proteção ambiental, favorecer mudanças em áreas de conservação e enfraquecer o combate ao desmatamento ilegal.
11: No entendimento de Nilton Tato, parte da bancada ruralista adota posições contraditórias ao apoiar compensações por perdas climáticas, enquanto, por outro lado, defende medidas que agravam a crise ambiental.
12: Educação.
5: O plenário da Câmara aprovou novas regras para reajuste do piso nacional dos professores do ensino básico público. Quem tem mais detalhes sobre o tema é a repórter Daniela Lessa.
13: A Câmara dos Deputados aprovou a medida provisória que altera as regras de atualização do piso salarial nacional dos professores da educação básica pública. A partir da medida, o piso salarial dos professores do magistério passou a ser de R$ 5.130 para professores com formação em nível médio. Antes da medida provisória, o aumento anual do piso era calculado com base no crescimento do valor anual por aluno do Fundeb. Segundo o governo, esse modelo gerava distorções, porque dependia apenas da variação do valor mínimo por aluno definido nacionalmente. Com a medida provisória, o reajuste passará a considerar a inflação do ano anterior, medida pelo INPC, somada a 50% da média de crescimento real das receitas do Fundeb nos últimos 5 anos. Segundo o Ministério da Educação, pela regra antiga, o reajuste de 2026 seria de apenas 0,37%. Já com a nova fórmula, o aumento ficará em 5,4%, com ganho real acima da inflação. Relatora da proposta, a senadora professora Dorinha Seabra, do União Brasil de Tocantins, argumentou que a medida busca garantir valorização dos profissionais da educação sem provocar mudanças bruscas nas contas de estados e municípios. Outra mudança aprovada amplia o alcance da política para incluir professores contratados por tempo determinado, ponto defendido pela deputada Maria do Rosário, do PT do Rio Grande do Sul.
14: Não há professores de primeira ou de segunda categoria na escola. Nós queremos concursos públicos, mas ao mesmo tempo reconhecemos que ao longo dos últimos anos, praticamente 50% do efetivo dos educadores e educadoras das escolas públicas são de professores com contrato emergencial.
13: O deputado Wildo Rocha, do MDB do Maranhão, destacou que a proposta iguala a remuneração de professores do ensino infantil e fundamental.
15: Isso aqui agora, os professores do magistério serão tratados todos iguais, professor do ensino infantil, professor do ensino fundamental, todos serão tratados igualmente. Agora, até mesmo os professores contratados por tempo determinado. Todos terão o mesmo piso salarial.
13: O deputado Kim Kataguiri, do Missão de São Paulo, votou contra a proposta, argumentando que o atual piso salarial do magistério ainda não é pago corretamente em muitos municípios.
27: Que os tribunais de contas apontam que mais de 80% já não paga o piso atual. Aí o Congresso Nacional, sem fazer nenhum sacrifício próprio, porque dinheiro não falta, o que falta é cortar na carne do próprio Congresso, dos privilégios, inclusive dos próprios parlamentares, para de fato ter esse recurso para os municípios e para os estados.
13: A medida provisória, que altera as regras do piso salarial nacional dos professores da educação básica, seguiu para análise no Senado. Da Rádio Câmara de Brasília, Daniele Lessa.
1: Segurança Pública.
11: Paulo Marinho Júnior, do PL, critica a situação da segurança pública em Caxias, apontada por ele como a cidade mais violenta do Maranhão. O deputado questiona a ausência de representantes do Judiciário, do Ministério Público e da Polícia Federal em audiência pública realizada no município sobre o tema.
10: Paulo Marinho Júnior afirma que agentes de outros estados têm sido mais eficientes no combate ao crime do que as forças de segurança do Maranhão. Ele ainda cobra esclarecimentos sobre denúncias de atuação do crime organizado e a possíveis irregularidades envolvendo agentes públicos de Caxias.
11: Presidência. O presidente Hugo Mota ressaltou a atuação da Câmara com a aprovação de mais de 70 propostas para fortalecer políticas de enfrentamento ao feminicídio e à violência contra as mulheres. A reportagem é de Luiz Gustavo Xavier.
12: O presidente da Câmara, Hugo Mota, destacou que desde a assinatura do Pacto Nacional Brasil contra o Feminicídio, os deputados aprovaram um conjunto de 73 propostas voltadas ao enfrentamento da violência contra a mulher e ao combate ao feminicídio no país. A declaração foi feita durante cerimônia, que marcou 100 dias da iniciativa, ao lado do presidente Luiz Inácio Lula da Silva e de autoridades dos três poderes.
16: O feminicídio é um flagelo que nos envergonha como nação. Mas a união entre os poderes demonstrada neste pacto e a determinação do Parlamento brasileiro em legislar com rigor e sensibilidade apontam o caminho para que em um futuro próximo nenhuma cidadã precise temer por sua vida apenas pelo fato de ser mulher.
12: Hugo Mota reforçou que a Câmara tem priorizado medidas de prevenção, proteção e acolhimento às mulheres vítimas de violência. Entre as iniciativas citadas está o programa Antes que Aconteça. A proposta prevê a implantação de salas lilás, casas-abrigo e a atuação de defensoras populares capacitadas em direito das mulheres.
16: A iniciativa contempla a implantação de salas lilás, casas-abrigo e a atuação de defensoras populares, lideranças comunitárias capacitadas em direitos das mulheres. A educação também será um dos pilares desse esforço, porque é assim que transformamos o país. A partir da base.
12: A coordenadora da bancada feminina, deputada Jaque Rocha, do PT do Espírito Santo, destacou os avanços na legislação brasileira, desde a assinatura do Pacto Nacional Brasil de Enfrentamento ao Feminicídio.
19: Para nós é um motivo de muito orgulho nesses 100 dias, mostrar o tamanho da colaboração do Poder Legislativo, também junto aos outros poderes, Poder Executivo e Judiciário, de que nós temos aqui uma bancada comprometida a colocar as mulheres como protagonistas e prioridade.
12: O presidente da Câmara mencionou ainda projetos aprovados recentemente pela Casa, que já se transformaram em lei, como o uso da tornozeleira eletrônica por agressores e a tipificação da violência vicária e do vicaricídio. A Câmara também aprovou a quebra de sigilo bancário em ações de alimentos, quando houver suspeita de ocultação de patrimônio, entre outras propostas. Da Rádio Câmara de Brasília, Luiz Gustavo Xavier.
11: Política.
10: Leonardo Monteiro, do PT de Minas Gerais, registra a cassação do prefeito de Governador Valadares, Coronel Sandro. O deputado afirma que a decisão ocorreu após denúncias de irregularidades em contratos da área da educação, incluindo transporte escolar e aquisição de kits para estudantes.
11: Leonardo Monteiro parabeniza a atuação da Câmara Municipal e de lideranças políticas de Governador Valadares para dar continuidade ao processo. Para o deputado, a votação que resultou na cassação representa um esforço de enfrentamento à corrupção no município mineiro.
1: Votação.
10: Deputados e senadores derrubaram o veto presidencial à proibição de que municípios inadimplentes recebam recursos federais. A repórter Silvia Munhato acompanhou sessão do Congresso e tem outras informações.
0: O Congresso Nacional derrubou 4 vetos do Executivo à Lei de Diretrizes Orçamentárias de 2026 para permitir repasses de recursos federais para obras de estados e municípios e para convênios com municípios que estão inadimplentes. A sessão também foi marcada por pedidos de parlamentares por uma CPI mista sobre o Banco Master. Dois dispositivos mantidos na LDO prevêem recursos para obras de rodovias estaduais e municipais destinadas à integração de modais de transporte ou escoamento produtivo, e para despesas relativas à malha hidroviária. Mas o Executivo argumentou que os recursos federais não poderiam custear despesas locais. Outro dispositivo permite a doação de bens, valores ou benefícios pela administração pública em período eleitoral, mas o governo federal alegou que a medida é inconstitucional. Também foi mantido o dispositivo que permite convênios com municípios de até 65 mil habitantes que estão inadimplentes. Apesar dos vetos iniciais, vários parlamentares que apoiam o governo declararam que votariam contra apenas o dispositivo sobre doações em período eleitoral. Foi o que disse o deputado Chico Alencar, do PSOL do Rio de Janeiro.
7: Porque ele permite a compra de votos. Na verdade, você poder doar em período eleitoral bens, uma série de equipamentos utilitários, benesses para a população, significa descumprir a lei eleitoral, que tem essa vedação muito sadia.
0: A deputada Bia Kicis, do PL do Distrito Federal, defendeu a derrubada dos vetos porque eles estariam prejudicando a população.
8: Para impedir o escoamento da produção, para impedir que aquelas pessoas que moram nos rincões mais distantes do nosso país, as pessoas mais simples, pobres, vulneráveis, miseráveis, não tenham acesso à produção.
0: No início da sessão, vários deputados e senadores pediram ao presidente do Congresso Nacional, senador Davi Alcolumbre, do União do Amapá, que lesse requerimentos de abertura de CPIs mistas para investigar denúncias relacionadas ao caso do Banco Master. Um dos que pediu a CPI foi o senador Flávio Bolsonaro, do PL do Rio de Janeiro, que aparece em conversas gravadas com o dono do Banco Master, Daniel Vorcaro. Nas conversas, ele busca recursos para o financiamento do filme sobre seu pai, o ex-presidente Jair Bolsonaro.
20: Do outro lado está o filme do presidente Bolsonaro, que recebeu investimento privado de alguém que na época não tinha absolutamente nada que pudesse desabonar a sua conduta, inclusive premiado, as suas empresas premiadas, como exemplos de compliance. Esse lado não tem nada de errado. E é por isso, presidente, que a gente precisa urgentemente dessa CPMI.
0: O deputado Lindbergh Farias, do PT do Rio de Janeiro, disse que o senador poderia aproveitar a tribuna para responder os questionamentos sobre sua relação com Vorcaro.
21: O senhor foi visitar ele um dia depois que ele sai da prisão com tornozeleira eletrônica? Quer dizer que não sabia dos envolvimentos dele? Vossa Excelência não sabia da aplicação do Rio Previdência, governado pelo seu partido? No seu estado, pelo PL, Cláudio Castro, 970 milhões.
0: O senador Davi Alcolumbre ouviu as reivindicações, mas indeferiu os pedidos, afirmando que a decisão sobre o aumento da leitura dos requerimentos de CPI é da presidência. Da Rádio Câmara de Brasília, Silvia Minhato.
22: Economia. A Câmara aprovou o projeto encaminhado pelo governo que pune com prisão aumento injustificado no preço dos combustíveis. O repórter Antônio Vital acompanhou a votação e tem mais informações.
6: A Câmara dos Deputados aprovou o projeto do governo que prevê pena de 2 a 4 anos de prisão, além de multa, para quem aumentar sem justa causa o preço de combustíveis, considerados bens de utilidade pública. A proposta altera a lei dos crimes contra a ordem tributária, econômica e contra as relações de consumo. O projeto considera sem justa causa o aumento de preços que não tenha relação com a elevação dos custos de produção, distribuição e importação dos combustíveis. As penas poderão ser aumentadas até a metade se o aumento injustificado ocorrer durante calamidade pública ou crise de abastecimento. Para apurar a existência do crime, o Ministério Público deverá firmar acordos de cooperação com o Conselho Administrativo de Defesa Econômica, o CAD. A proposta original do governo previa pena de até 5 anos de prisão, que foi reduzida para 4 pelo relator, deputado Merlong Solano, do PT do Piauí, após negociação com os diversos partidos. De acordo com a justificativa do governo, os combustíveis possuem importância estratégica para o funcionamento da economia e a proposta corrige uma lacuna legal nas relações de consumo. O projeto foi criticado por deputados da oposição. Para o deputado Kim Kataguiri, Alphaville, do Missão de São Paulo, criminalizar o aumento de preços vai provocar desabastecimento de gasolina e óleo diesel. Já o deputado Lafayette de Andrada, do PL de Minas Gerais, diz que já existem instrumentos administrativos para penalizar quem aumentar os preços para ferir a concorrência e o consumidor.
2: Nós entendemos que é um projeto inócuo. Está criando, na prática, mais uma possibilidade de incriminar posto de gasolina, de prender dono de posto. Hoje, nós já temos um sem número de leis que defende a liberdade econômica, que defende o consumidor, que dá um conjunto de ferramentas para o Ministério Público, para a Polícia Federal, que na prática, no mundo real, no dia a dia, vai chover no molhado, porque as ferramentas já estão aí.
6: O relator Merlon Solano defendeu a necessidade de punir empresários que aumentarem preços sem justificativa. Segundo ele, foram registrados aumentos abusivos e injustificados mesmo depois das medidas adotadas pelo governo desde o início da guerra entre os Estados Unidos e o Irã.
3: A gente está tendo aí um subsídio para o setor de R$ 3,00 por cada litro. Ainda assim, se mantiveram os aumentos. Diante deste quadro, da persistência do setor de combustível em elevar seus preços de maneira injustificada, porque o Brasil só consome de gasolina importada 15% de toda a sua demanda. De óleo diesel, a parte importada só chega a 30% de todo o nosso consumo.
6: O projeto do governo, que prevê pena de 2 a 4 anos de prisão para quem aumentar sem justa causa o preço de combustíveis, seguiu para análise do Senado. Da Rádio Câmara de Brasília, Antônio Vital.
4: Transportes.
10: Ricardo Aires, do Republicanos do Tocantins, denuncia a precariedade e a curta durabilidade de pontes estratégicas na região norte. Ele cita como exemplo a ponte sobre o rio Araguaia, que liga seu estado ao Pará, interditada com menos de 15 anos de uso e prejuízo de R$ 76 milhões de reais.
18: Outro caso citado pelo deputado ocorre em Pedro Afonso, onde uma ponte de R$ 100 milhões de reais, entregue em 2014, está parcialmente interditada. Ricardo Aires exige a atuação imediata do TCU para investigar os métodos construtivos e o processo de execução dessas obras.
10: Bebeto, do PP do Rio de Janeiro, pede agilidade na remoção de uma torre de energia que, segundo ele, está impedindo o avanço de obras de duplicação na rodovia Presidente Dutra e a construção de um acesso viário na Baixada Fluminense.
18: Bebeto também cobra providências de órgãos reguladores diante do atraso nas intervenções viárias. Além disso, ele defende a continuidade de obras de mobilidade urbana, incluindo a construção de viadutos considerados estratégicos para reduzir congestionamentos.
10: Termina aqui o Jornal Câmara dos Deputados, com trabalhos técnicos de Everson Urani e apresentação de José Carlos Andrade e Luciana Vieira. Uma boa noite para você.
18: Uma ótima noite. A Voz do Brasil está de volta amanhã.
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13: 20 horas e 3 minutos.
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15: E Portugal chamou atenção ao divulgar 27 nomes para a Copa do Mundo de 2026, mesmo com a FIFA permitindo apenas 26 jogadores inscritos. O nome extra é o goleiro Ricardo Velho, que funcionará como opção de emergência, caso alguns dos três goleiros oficiais se machuque antes ou durante o torneio, já que a FIFA só autoriza substituições por lesão e, durante a Copa, apenas para goleiros. A seleção comandada por Roberto Martínez chega ao Mundial com estrelas como Cristiano Ronaldo, Bruno Fernandes, Bernardo Silva e Rafael Leão, e estreia no Grupo K no dia 17 de junho contra a República Democrática do Congo. Eu sou Kleber Salles e vou ficando por aqui com o nosso Radar Esportivo, sempre deixando você muito bem informado sobre tudo o que acontece no mundo dos esportes, né? Um grande abraço para você e até lá!
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27: Oi, minha gente, por aqui nós estamos juntos, chegando com mais um programa Sertanejo Classe A, na sua estação de rádio preferida. Quem vos fala e se apresenta sou eu mesmo, Elbert Andrade. Prazer em estarmos juntos, e é claro, com o melhor da nossa música sertaneja a partir de agora, viu? Pra começar, tá chegando o nosso primeiro sucesso hoje, é modão que você ouve com a gente.
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1: Modão bonito que nós conferimos. Você sabe, o nosso Sertanejo Classe A é selecionado com muito carinho, com só sucesso, só música boa, tá bom? Nós vamos ver o nosso intervalo daqui a pouquinho demais. Eu volto já.
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2: 20 horas e 22 minutos.
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4: A fronteira vai tremer com muito modão. A Prefeitura de Santa Ana do Livramento, no Rio Grande do Sul, anunciou a dupla Marcos e Belucci como atração principal para a festa de 203 anos da cidade. O super show gratuito vai acontecer no Largo Golino Andrade, no dia 29 de julho. A organização espera reunir um público gigantesco, atraindo não só os moradores locais, mas também os vizinhos uruguaios apaixonados pela nossa música sertaneja.
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5: Já estamos de volta com o Sertanejo Classe A, o seu programa sertanejo de todos os dias.

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1: Pense no modão bom, hein, senhor? Daqui a pouquinho, mais moda sertaneja pra você.
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4: O clima de festa junina já começou a tomar conta do interior paulista. A cidade de Araçatuba divulgou nesta quarta-feira a programação oficial do Juninão 2026, que vai levar muita cultura e música boa para diversos bairros do município. Entre os destaques da festa está o show da dupla sertaneja Lucas Gratão e Christian, que promete não deixar ninguém parado. O evento tem caráter solidário e busca resgatar as tradições caipiras, que são a verdadeira essência da nossa música.
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6: Já estamos de volta com o Sertanejo Classe A, o seu programa sertanejo de todos os dias.

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1: Foi mais uma que nós ouvimos por aqui também. Nosso Sertanejo Classe A que volta em instantes.
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4: Evangelizar. 21 horas em ponto.
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6: Ainda esse trabalho aqui, a gente resolveu meio que de improviso fazer uns modão de viola, que é a nossa maior bandeira. Vocês não reparam os erros, não.